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5: 21 horas e 14 minutos.

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3: 22 horas e 24 minutos.

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22 horas e 53 minutos.

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2: 23 horas e 34 minutos.

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1: Meia-noite 44.

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4: 1:52.

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1: 2:58.
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4: 4 e 10.
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5: 6h25.

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2: 6:50.

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1: Oito horas e cinco minutos aqui na Rádio Capital do Papel. Isso mesmo, né? Um sabadão, Super Sábado Especial. Hoje eu e você, você e eu, né? O Marcinho não tá por aqui. No próximo sábado já tá voltando, já vai estar aqui com vocês, tá bom? Então hoje vamos lá, vamos junto comigo até o meio-dia, né? Falo pra vocês mandarem, né, os seus pedidos musicais, vamos tocar muita música aqui pra você. Vai ter muita coisa boa aqui até o meio-dia. Nossos telefones já estão liberados, o 3910-1200 e o nosso WhatsApp, 3910-1210. Então, mais uma vez, eu, Rafinha, com vocês aqui, então, até o meio-dia. Conto com a participação de todos vocês. Vai mandando seu recado, vai mandando sua mensagem, vai pedindo aquela música, aquela do passado, aquela música nova também, a gente toca aqui. Hoje a gente vai tocar de tudo aqui, até o meio-dia. E hoje, dia 22, né, 22 de agosto, manhãzinha fria, um sabadão frio aqui, mas um sabadão gostoso, com aquele solzão lá fora e aquele friozinho, e você aí do outro lado do rádio. Conta pra mim o que você tá fazendo, o que tá curtindo, o que tá fazendo, tá limpando a casa já? Tá curtindo, tá trabalhando? Manda pra mim aqui no 3910-1210, que eu vou ter o imenso prazer em atender a todos vocês aqui até o meio-dia. E para começar muito bem nosso super sábado hoje, né? Vamos colocar sempre nas mãos de Deus, que Deus possa proteger, possa estar nos abençoando nesse dia maravilhoso, né? Colocando todos aqui em oração, todos colocando o seu coração nesse momento aqui também, né? De agradecimento para Deus. Logo mais também, daqui a pouquinho vai ter o nosso momento de fé, você pode mandar teu recadinho, teu abraço, que a gente vai fazer aqui tudo nos conformes. Mas para começar muito bem, para a gente colocar Deus sempre em primeiro lugar nas nossas vidas, vamos começar aqui com um louvor bem bonito, com Livres para Adorar, Vai Valer a Pena. Não desista, vai valer a pena, com certeza, cada sofrimento, cada instante, cada alegria, cada sorriso. Vamos junto nessa, 8 e 7, bom dia.

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0: 8:20 aqui na Rádio Capital do Papel. Você tá curtindo o Super Sábado e vamos juntinhos aqui até o meio-dia. Olha lá, o pessoal já tá participando, vamos lá participando aqui comigo. 3910-1200 e o 3910-1210 é o nosso WhatsApp para você mandar, né, aquele recadinho, mandar aquela pergunta, aquele sonzinho, falar, ah, eu quero curtir aquela do passado, quero curtir essa mais atual. A gente vai tocar de tudo aqui hoje no Super Sábado. Vamos lá então, começamos, né, com a participação do ouvinte, isso mesmo, né? Você que tá do outro lado aí, sempre mandando aquele recado, mandando aquele abraço, aquele alô. Vamos ver quem já cedinho já mandou um abraço aqui pra nós. Bom dia, aqui é o Alessandro. Opa, um abraço pra você, Alessandro. Ele tá oferecendo lá pra toda a família também. Ele oferece aqui pra mãe Cleusa, a esposa Isabel, a sogra Nilza e o sogro Miguel, né? E pro filhão, pro Wesley. Então, beleza. Então, Alessandro, tá mandado o recado aqui. Já tá dado o recado aqui. Fica sempre na sintonia. Já vem musicona boa pra você, tá bom? Quem mais tá participando aqui conosco? Já deixou aqui. Bom dia, Capital do Papel. Eu sou o Chico Bezerra, o Motora. Ah, opa, os Motora estão curtindo a programação aqui também. Ele é o Motora lá da Copavel, né? Um abraço pra você, né? Lá de Cascavel. E ele tá pedindo aqui um modão, deixa eu separar pra você aqui. Pode deixar aqui, separando pra você, daqui a pouco eu já mando pra você aí. E ele oferece aqui a programação em todo, pra programação inteira pra todos os companheiros, né? Pra toda a companheirada que ele diz aqui, dos amigos lá da Copavel e os Motora. Então, os Motora que estão curtindo a nossa programação, aquele abraço pra vocês aí também.
1: Aquele abraço!
0: Quem mais aqui já mandou seu bom dia? É o Casturino, né? O Casturino, abraço pra você, Casturino. Casturino Gonçalves, lá do bairro São Jorge, também tá oferecendo aqui pra toda a família a programação, pra todos os ouvintes participando aqui no Super Sábado. Quem mais tá ligadinho conosco aqui? O Hamilton, né? Sempre na sintonia. Hamilton Batista, quero pedir uma música aí com o milionário José Rico, Viva a Vida. Opa, esse é um modão, hein? Ofereço para todos os amigos e ouvintes lá da Vila Esperança. Beleza então, Hamilton, já tá separadão aqui, a próxima já é tua, beleza? Ele oferece aqui também para todos os amigos da Vila Esperança, para Dona Maria, para Jéssica, Josiane lá do Bonavila, para Jô Sorriso também lá de Rolândia. E pro DJ Jarbas, né? Sempre na ligadinho, sempre na sintonia aqui. Tá mandado o seu recado, tá bom, Hamilton? A próxima aqui já vai pra você, tá? Quem mais aqui já deixou seu bom dia? Bom dia, Rafinha. Nos coloca aí na oração, assim, no momento de reflexão, né? No nosso momento de fé. Pode deixar. É a Nice Delfino, né? Um abraço pra você, Nice Delfino. Sempre ligadinha conosco aqui. Ela deseja aqui, fala que Deus abençoe e tenham todos, né, um ótimo final de semana. Amém, Nice, pra você também, tudo de bom. Quem mais já mandou seu recadinho aqui? A Romilda, né? Romilda Nascimento. Bom dia, estou na escuta. Ah, o Murilo lá de São Luís. Murilão, um abraço pra você, Murilo, curtindo a nossa programação. Já marcando aqui a sua audiência, né? Um abraço pra você, pra todo o pessoal e pra toda a família. Quem mais aqui? O Romildo Aparecido Ribeiro, do bairro Bela Vista. Bom dia, Rafinha. Tem um abençoado programa e ele pede oração.

para toda a família, para toda a família, principalmente aqui para nós também, né? Para nós, pessoal da rádio, para as nossas famílias, né? Um abraço para você, Romildo, já tá anotadinho aqui. Com certeza, na hora, nosso momento de fé, nosso momento de reflexão, a gente vai oferecer para toda a família, para todos vocês que estão curtindo o melhor da programação aqui na Capital do Papel, 101.9, com o programa Super Sábado. Mas vamos lá, né? O Hamilton pediu, você pediu aqui, o seu pedido é uma ordem, né? Vamos me ajudando fazendo a programação. Programação bem musical, programação bem legal pra você nessa manhã de sábado. Manda pra mim aqui no 3910-1210 aquela música que você quer curtir, tá bom? Ele vai ter um imenso prazer em separar e tocar pra vocês aí. Então vamos lá, Hamilton. Chegando essa pedrada aí. Milionário José Rico, viva a vida. 8h25, bom dia.

8:36. Você está na Rádio Capital do Papel, 101.9, com o programa Super Sábado. E vamos juntinhos aqui, juntinhos até o meio-dia, eu e você, você e eu. Olha só, o pessoal participando bastante aqui, né? Mandando o seu recadinho. Obrigado mesmo por todos vocês que estão participando, sempre marcando audiência, pedindo aquela música, pedindo aquele som, oferecimento pro Momento de Fé também. Muito obrigado e continue participando. Olha só, quem tá ligadinha conosco aqui também já deixou seu bom dia, a Janisley, né? Janisley ligadinha conosco. Abraço pra você, Janisley, pra todo o pessoal das 100 casas, tá bom? Sempre ligadinho aqui na Rádio Capital do Papel, no programa Super Sábado. Nice Lopes, né? Tá pedindo aqui, né? Oferecendo o momento de reflexão para o irmão Ayrton e para a mãe Alice e para o pai João, né? Que está no plano espiritual já. Então o Délio também, né? Ligadinho conosco. Tá oferecendo também aqui pro Emerson, pra Marli e pra Jéssica, né? Pra toda a família aqui, a Nice sempre ligadinha aqui na Rádio Capital do Papel. Um abraço pra você, Nice, tudo de bom. Bom dia, tudo bem? Tudo bem. Quem tá ligadinho conosco aqui é o Givaldo, né? Um abraço pra você. Tá também deixando o seu alô aqui, o seu recadinho, já deixou aqui pelo WhatsApp. Ele oferece aqui pra toda a família, quero participar também aí do programa, já tá ligadinho conosco e tá pedindo o Leandro Leonardo copo de vinho, né? Pode deixar, a gente já vai separar essa música aqui, daqui a pouquinho a gente já toca pra você aí, tá bom, Givaldo?

Quem tá ligadinho conosco aqui também é o Rezende, né? Um abraço pra você, Rezende, sempre ligadão aqui na Rádio Capital do Papel, no programa Super Sábado. Ele que tá ali em Três Lagoas, né, Rezende? Um abraço pra você. Ele tá pedindo a musicona aqui, eu vou procurar aqui, vou achar aqui, já vou mandar pra vocês aí, tá bom, Rezende? Abraço aí pra você, pra toda a tua família, pra todo o pessoal que tá curtindo pela internet também, né? Rádio Capital do Papel. Então, um abração, tudo de bom, meu amigo? Um abraço pra você, Rezende, aí diretamente de

Três Lagoas, né? Abraço. Mais participações por aqui. Bom dia, Rafinha, tudo bem? Toca Raridade com Daniel. Um abençoado final de semana para você, sua família e toda a família Capital do Papel, né? É a Sandra Bueno, ali do São Jorge. Pode deixar que eu vou separar para você também. Já, já a gente vai tocar essa música aqui na programação, tá? Bom dia, Capital. Opa, bom dia, Capital. É o Juarez, né? Um abraço para você, Juarez. O Jardim Kroll na sintonia também, que já deixou o seu bom dia, o seu alô.

vamos lá, né? Separando os pedidos aqui, deixando tudo separadinho aqui. Vai mandando pra mim, então, no 3910-1200 e no 3910-1210. Isso mesmo, você manda o seu WhatsApp aqui e pede a sua modona, a sua música, oferece pra quem você quiser oferecer também, tá bom? Oito e quarenta, aqui assim, pediu música, a gente já vai tocar pra você, tá bom? Quem que pediu aqui, pediu um copo de vinho, já, ah, tá aqui, já separamos pra você aqui, então chegando pra você, Leandro e Leonardo, copo de vinho.

0: 8 horas e 51 minutos aqui na Rádio Capital do Papel. Você tá curtindo o programa Super Sábado. E vamos que vamos, pessoal aqui participando bastante comigo, deixando o seu alô, seu recado, seu bom dia, o seu oferecimento. Sandra, já separei a tua aqui, tá bom? A próxima aqui já vai pra você, tá bom? Você pediu raridade aí com o Daniel, já, tá bom? Quem mais tá ligadinho conosco aqui? Vamos ver que tá chegando participações aqui, o pessoal tá mandando áudio.
1: Bom dia, capital. Eu Juraci, o carequinha aqui da Serrinha. Eu peço uma oração para minha falecida, minha companheirinha. O carequinha aqui, pertinho do Embaú, que mora aqui no sítio.
0: É isso aí, então tá dado o recado. Um abraço para você, ligadão aqui conosco na Rádio Capital do Papel. Quem mais que tá ligadinho conosco aqui? Deixa eu ver. Já mandou o seu abraço, o seu recado, o seu bom dia. Aí sempre pode deixar o nome aqui, que às vezes não tá salvo, tá bom, pessoal? Quem mais tá ligadinha conosco? O Juarez, abraço pra você, Juarez. Ligadão conosco também aqui, pessoal do Jardim Kroll. Bom dia, Rafa. Estou na escuta aqui, a Romilda. Romilda Nascimento ali do São Luís também, ligadinha conosco. Abraço pra você, Romilda. Obrigado pela tua participação. E é isso aí, continua participando conosco aqui no nosso WhatsApp 3910-1210. Quem tá mais ligadinho aqui conosco aqui? Bom dia, Deus abençoe. A Márcia, né? A Márcia ligadinha conosco, Márcia de Lara, um abraço pra você, ela tá oferecendo pra toda a família, também mandando um abraço lá pro Marcinho. Marcinho tá de férias, né? Lembrando que sábado que vem, Marcinho já retorna aqui com a programação normal, tá? Então, por enquanto, é o que tem pra hoje, sou eu. Vamos levando aqui, vocês vão me ajudando aí do outro lado, tá bom? E com a sua participação, e a gente tocando muita música pra vocês aqui. Mas lembrando que o Marcinho tá descansando, né? Nas suas merecidas férias. Mas sabadão já, o próximo sábado aí, ele já está no comando do Super Sábado, voltando tudo ao normal aqui, acabando com essa bagunça aqui, né, pessoal? Vamos que vamos. Então, bom dia, a Ana Maria, né, tá ligadinha conosco aqui também. Bom dia pra você,
2: bom
0: Ana.
2: Bom dia, Rafa, tudo bem?
0: Bom dia, tudo bem?
2: Bom dia, Alex. Eu sorteio a Ana Maria Batista. Oferecia pro Ivanir que faz aniversário hoje.
0: Opa, aniversário. Hoje tem bolo.
2: Então, tá.

0: Ada, Fadina, Leoni, Rose, Pedra Maria, Dona Cida, Dona Alexandrina, Patir, a Sandra da Loja, a Clara, a Bachaque São Clemente, a Dilson, pessoal, né? Se você puder tocar. Menina da aldeia, oferecer para ele, para vocês aí da rádio. Obrigada, Rafa.
1: Opa, um abraço, eu que agradeço, Ana, sua participação aqui, Ana Maria, ligadinha conosco. E é isso aí, né? Vai participando conosco, vai dando seu alô, seu bom dia aqui, né, para aniversariante, né, de hoje. E vamos que vamos. 8h55, tô chegando raridade aqui e já já toca Menina da Aldeia aí também para você, tá bom? Lembrando, nosso telefone é 3910-1210, nosso WhatsApp, manda o seu alô, o seu recadinho, o seu bom dia, tá bom? Chegando aqui na programação, então, Daniel.
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0: 9:04 aqui na Rádio Capital do Papel.
1: Esse botão aqui.
0: E você tá, viu?
1: Você
0: opa.
1: Liga. Esse aqui liga o microfone, esse aqui o som. Aqui, ó.
0: Cara,
1: aqui é o efeito. Aqui,
0: cara, para de me atrapalhar, cara.

0: Cara,
1: não, só que faz quanto tempo já de.
0: Quem é você, viu? Quem é você? Agora nós vamos matar a saudade, faz muito
1: quem
0: tempo.
1: Quem é você?
0: Hein? Lembra quando a gente comandava esse negócio aqui, né?
1: Eu quero saber dos ouvintes, eu não vou falar meu nome, nada, eu quero saber quem eu sou.
0: Ah, sai pra lá, sai pra lá.
1: Nome do saco.
0: Sai pra lá, rapaz.
1: Fala, Rafinha do Brasólia! Ô, oh, Rafinha!
0: Ah! Ó, começou, a gente faz bem tranquilo.
1: Mas começa já, suave, mesmo já, bagunceiro aí.
0: Mas daí já quer relembrar. Já quer lembrar, né?
1: E aí, tudo bem, Rafinha? Ah, tudo em ordem?
0: Não te interessa, né?
1: Bicho tá grosso hoje, viu? Ai.
0: Não, sempre fui. Aí é isso aí, é ele,
1: como
0: né?
1: Como é que tá aí os nossos ouvintes aí, o pessoal participando com a gente aí no WhatsApp da Rádio Capital do Papel? Vai lá, vamos arrepiar aí, vamos ajudar nós a fazer esse programa aí. 4239-1012-10 é o WhatsApp da Rádio Capital do Papel pra você interagir com a gente. Manda sua mensagem aí, ó, pedindo aqui Porto Solidão. Olha os nostalgistas aqui
0: Não vá chorar.
1: Não, os ouvintes aqui estão incríveis hoje.
0: Eu não sei se são os ouvintes ou se foi o Charnes que pediu isso aí. Esse Charnes. Não,
1: aqui, ó, Cesarina que mandou aqui, ó. É, eu tô fuçando aqui, Cheguei, nem me deram ordem, já tô chegando.
0: Não, eu te convidei já pra você vir desde o primeiro sábado, né?
1: Mas não deu.
0: Não, mas o que você tava fazendo?
1: Chovendo.
0: Ah, o cara não sai na chuva.
1: Eu tirei férias pra tomar chuva.
0: Ah, é, né?
1: Só então, tomar chuva aqui.
0: Falei pro Guilherme, falou, oh, Guilherme, vamos lá, cara, vamos lá pra nós matar a saudade, cara.
1: Vamos ver o que vai falar aí.
0: Daquela bagunça que a gente fazia, né? Lembra que a gente sempre fazia, sim, aquela bagunça.
1: Era o agito de sábado,
0: era,
1: né?
0: Era outra coisa. E veio o Marcinho e fez um negócio bem bom,
1: o
0: né?
1: O Marcinho... né? O Marcinho, na verdade, já tinha o Super Sábado antes de nós,
0: isso,
1: né?
0: Isso, aham.
1: Daí eu não sei o que aconteceu, a gente foi pra Fátima.
0: A gente assumiu, né? O Marcinho foi pra lá, pra outra
1: isso,
0: rádio.
1: Isso, nos 3
0: eu fiquei pra cá.
1: Já veio pra cá, isso, e vai pra lá.
0: Sai pra lá.
1: Vai pra lá, vem pra cá. E a gente ficou aqui na capital com o agito de sábado. Aí gerava aquela concorrência legal, né? De audiência, né?
0: Exatamente.
1: E você ganhava, né? Porque nós somos top, né? Nós somos...
0: É, e humilde, né? Sempre a gente foi muito humilde.
1: A amizade falou aqui de nós aqui.
0: Exatamente.
1: Mas aí a gente fazia o agito de sábado, né? Tanto é que essa trilha que o Rafinho tá usando de fundo aí era do programa. Era do programa.
0: Tem, daqui a pouco a gente vai matar a saudade aqui. Tem aquela... daquele que te protege lá.
1: Ele me protege?
0: O Celso Portioli.
1: Ah, se Deus não olha por ti, deixa que Celso Portioli.
0: Esse mesmo.
1: Porque, é claro, hoje em dia tá assim, né? Só nas amizades virtuais, né, Rafinha?
0: É, hoje
1: em dia, você não conhece ninguém. Sai na rua, não cumprimenta, mas tá na rede social, aparece lá, tá todo mundo curtindo stories, os postezinhos.
0: Exatamente. Viu, Guilherme? Mas eu quero mandar um abraço aqui pra rapaziada que tá curtindo aí. Viu?
1: Diga nomes, me dê nomes.
0: Viu? É uma rapaziadinha aí que curta, que sempre tá lá na barbearia, na Ponta do Bigode. Você sabe que é a melhor barbearia. É
1: só faz aí. Assim, ó.
0: É isso aí, na Ponta do Bigode.
1: Finalizada, né? Na Ponta do Bigode.
0: O pessoal tá curtindo aqui, né? O Robinho, abraço pra você.
1: Ô, Robinho, grande Robinho.
0: Ó, o Evandro, ele ligou 5 rádios lá na casa dele. Nossa. Só pra dar mais audiência pra nós. Obrigado.
1: É o Ibope.
0: Obrigado, Evandro, tá ligadinho conosco. Mas um abraço especial vai pra Dandara. Dandara, aquele abraço.
1: Quem é
0: aquele
1: Dandara? Quem é?
0: A esposa dele.
1: A esposa dele, Dandara. Tá ligado com a gente também?
0: Ó, pra Dandara.
1: Mas ela não corta cabelo lá?
0: Não. Não? Então, um abraço pra você e um beijo pra Dandara, tá bom? Quem tá ligadinho aqui conosco também, o Fabianão tá no carro aí, acelerando Fabiano, o carrão. Não. Fabiano Zazo.
1: Ô, Fabiano, buzina aí, mas não tira a mão, hein? Buzina, não tira a cabeça pra fora também.
0: Não vá dormir também, não para. Para
1: indo
0: no sinal.
1: Onde? Tá indo pra onde ele?
0: Para
1: sabe?
0: No sinal. Não, tá trabalhando aí, né?
1: Trabalhando?
0: Tá fazendo as correrias dele aí e tá curtindo aqui a Capital do Papel. O Super Sábado.
1: Isso aí, passa ali na avenida ali que tá uma delícia dirigir ali.
0: Ah, não, ali tá uma
1: ali
0: maravilha.
1: Tá uma maravilha, né? Tá gostoso ali. Você faz tipo. Você faz vários tipos de aventura ali. É o rally. As aventuras no barro.
0: Top, né? Top.
1: Top, atravessa rio ali, é tudo.
0: Como já dizia o Jorge Paulo, bom, né?
1: Bom, né?
0: Abraço, Jorge Paulo.
1: O que você vai trazer pra gente aí, porque eu preciso tomar uma água. Passarinho que não bebe água não canta.
0: Viu? Então, vaze, tá bom?
1: O cara convida eu.
0: Viu? Eu tava com saudade tua, mas é 5 minutos. 5 minutinhos já passou a saudade.
1: Aí, ó.
0: Meu Deus, cara.
1: É, não verdade. Vamos colocar loucura aqui? Vamos colocar loucura.
0: Eu tava com saudade, mas já passou.
1: Já passou? Então tá bom.
0: Mas vamos chegando, então. Um abraço pra toda a rapaziada que tá curtindo aí. Especialmente pro pessoal aí lá da barbearia, na Ponta do Bigode. Chegando um Creedence.
1: Oi.
0: Uma sequencinha
1: um
0: aqui do
1: também, rapido,
0: do rock and roll.
1: Tá? Os motociclistas estão também ligados.

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7: Nove horas e 30 minutos aqui na Rádio Capital do Papel. Você tá curtindo o programa Super Sábado, exatamente, né? Eu, Rafinha, vou com você até o meio-dia e ele também, o nosso eterno Silvio Charnesco.
8: Eu quero só saber de uma coisa, Rafinha.
7: Diga.
8: Será que vai ter almoço free hoje ou não? Vai ter algum patrocinador aí? Oh, vem almoçar aqui não, hoje.
7: Espera aí que eu já vou colocar uma trilha triste. Muito triste. Exatamente. Uma trilha muito triste.
8: Muito triste. Quando você procura muito a trilha triste. Aí, gatinha, pra gente fazer aquele momento de solidariedade aí, né? Aquele momento de doação aí, né? Com os nossos colaboradores. Já tá aí, já?
7: Você vai chorar, né? Não.
8: Peraí. Calma lá.
7: Calma.
8: Agora é um momento muito sério, gente. Muito triste momento.
7: Não fica imitando esse cara aí. Você é o Silvio, imita esse
8: você,
7: cara.
8: Pra você que tem o almoço hoje.
7: Não fica imitando você esse cara aí, porque tanto ele como o Ayrton Senna, eles têm uma bebida que eles não gostam.
8: Qual bebida?
7: Batidinha de coco.
8: Olha. Mas arrisca, né? Puta vida.
7: Sai pra lá.
8: Viu? Mas você que tá hoje aí nos ouvindo, neste momento no rádio, você tá aí com a mão na panela, com a panela na mão.
7: Eu não consigo. Eu ouço, eu não sei se é o Silvio ou se é você falando.
8: Eu
7: achei que era o Silvio.
8: Pra você que tá agora nesse momento aí com a colher de pau na mão, tem umas colheres de pau que parece um remo, né?
7: É igualzinho um remo.
8: A pessoa usa pra cozinhar e já vai pro rio pescar.
7: Exatamente.
8: Mas se solidarize com a gente e convide a gente pra um almoço.
7: Não, eu não tô pedindo nada.
8: Mas pro convidado tá válido.
7: Quem tá pedindo é o Charnesco.
8: Convidado tá válido.
7: E olha que o pessoal convida mesmo.
8: Convida. O pessoal convida. Comida de sítio é ótima, né, Rafinha?
7: Pior que você, cara de pau, você
8: eu
7: vai.
8: Né? Se é churrasco, amanhã me avisa aí que eu também tô aí.
7: Oh, meu Deus do céu, isso
8: Rafinha,
7: aí.
8: Agora vai acontecer a partir das 17 horas de hoje, aqui na Praça Horácio Clabin, na antiga
7: Exatamente.
8: Praça. Praça do Castelo Branco, né? Pra nós que somos mais antigos. Quem ia na paradinha de som ali na Praça de Castelo Branco?
7: Diga antigo de você, né? Eu não.
8: Louco,
7: eu sou um jovem.
8: Quem ia ali no paredão de som da Praça de Castelo Branco, do lado posto ali, né? De noitinho, ficava ali com a namoradinha agarrado. Ei, coisa boa. Mas mudaram a praça. Agora é a Praça Horácio Clabin. E agora ali na Praça Horácio Clabin, hoje, a partir das 17 horas, vai ter um encontro de carros antigos ali com o pessoal do é Antigos TB e a Prefeitura Municipal de Telêmaco Borba vai estar realizando ali, então, esse evento incrível para a família. Tem brinquedo para a criançada, tem ali as barraquinhas da Feira da Lua, então, e a exposição dos carros, né? Diversas pessoas vindo de diversos lugares aqui, sim, da região, trazendo seus carros para expor ali. E quem vai estar apresentando, Rafinha?
7: Quem? Me diga quem.
8: Vocês adivinhar, eu vou mostrar na casa de quem adivinhar.
6: Quem é você?
8: Eu vou estar lá quem apresentando. Quem é você? Então você do rádio lá, até convido o Rafinha, até se estiver por lá, aparecer lá com a gente. É, quem não conhece o Guilherme, né, e não tem o prazer também de conhecer,
7: vai lá. É o que eu falei, é um cara gente boa, um cara bacana, dois palitos. É. Tava com a saudade dele, mas agora, falando nisso, você já não vai subir ali?
8: Na onde?
7: Lá na praça? Já vai lá.
8: Já vamos lá.
7: Não, vai agora.
8: Não, vou esperar um pouco. Até a garganta falhou.
7: Mas falando sério, o evento ali é muito bom. É um evento que já vem. É um dos melhores da região aqui, né, Guilherme? Você que sempre tá por dentro.
8: É complicado.
7: E é um dos melhores da região aqui. Esse... Não, calma aí. Toma aguinha.
8: Não, toma é álcool, toma álcool.
7: Toma água, não é álcool.
8: Isso aqui é água,
7: rapaz. Não, rapaz, isso é álcool. Olha, meu Deus do céu.
8: É um dos maiores eventos aí que o pessoal do Antigos TV prepara lá. Quero agradecer o Will, o Ricardo. São um dos organizadores, né? Não vou falar o nome de todo mundo aqui, porque é um grupo de pessoas ali que fazem...
7: O Will é um antigo Digimon.
8: Digimon, é. Digimon.
7: É o Digicon?
8: É, o Digicon é o Digimon.
7: A turma chamada de Digimon,
8: bom saber,
7: né?
8: Bom saber que hoje eu tenho piada pra contar.
7: Não, pode falar. Eu, o Will, o Digimon, você vai ver.
8: Beleza. Então hoje, se você gosta de carros antigos, ou se o seu filho às vezes não conhece essas relíquias da sua época, ou de uma época que você gostou também de ver essas raridades, dá uma passadinha lá na praça hoje.
7: Quem
8: vai
7: não
8: ter...
7: gosta, né?
8: Eu adoro carro antigo, gosta, viu? Eu só não tenho carro antigo porque eu não tenho condições de manter. Eu não consigo manter eu.
7: É verdade.
8: Vou manter o carro antigo, daí fica complicado. Ô, Rafinha, vamos atender os ouvintes aí, Rafinha?
7: Não.
8: Vamos lá. Posso daqui?
7: Pode,
8: tem
7: vai.
8: Tem como soltar áudio
7: aí? Passa aí, passa pra lá, passa pra cá.
8: Deixa eu dar uma clicada aqui. Vamos começar de baixo pra cima.

0: aqui, Candinho de Curitiba. Bom dia, Candinho. Bom dia, Rafinha. Um grande abraço pra ti, pra Fátima, pro Marcinho. Gostaria de ouvir, se possível, com o cantor Paraná, Chorei na Camisa.
1: Opa, eita, já vamos separar aqui.
0: Ofereço aí pra todos da rádio, pra todos os ouvintes, pra Lia Lima, pra tia Nilceia e pra minha vozinha Edi. É, aqui é o Ederval Luiz de Souza, do bairro Bom Jesus. Um ótimo final de semana pra todos nós. Valeu! Tem um Guilherme Charneski aqui mandando mensagem aqui também. É, tem áudio aí, Rafinha? Tá liberado o áudio aí?
1: Tá.
0: Tá liberado? Vamos lá. Bom dia, bom dia.
2: Bom dia, Rafinha. Bom dia. Como bom é dia. Que você tá, meu parceiro? Bom dia, tranquilo? Bom. Rafinha, se for possível, campeia aí pra nós. Campeia. Hipocrisia com Barrerito.
1: Opa, com certeza.
2: Você vai estar lá pra minha esposa, Márcia de Lara. E pra todos que estão ouvindo aí. Um ótimo sábado a todos.
0: Tem mais, viva tem por mais. Cá. Tem mais.
2: E manda um abração lá pro meu parceiraço, Dimas Barbosa.
1: Dimas Barbosa. Dimas Barbosa. Um abraço pro Dimas Barbosa. O Dimas que comanda aqui também, né? O sertanejão.
0: Dimas tá empenhado, Rafinha.
1: O Dimas é um cara que trabalha bastante
0: aqui. 5 da manhã às 8, acho que das 4 às 7 da noite, né?
1: Exatamente, o Dimas aqui é o cara.
0: Grande que... Dimas. Um abraço, Dimas. Sempre eu tô botando no Dimas cedo, eu boto no Dimas pra poder, né? Ter aquela sintonia sempre com o Dimas aí, né?
1: Quem não bota, todos, né? Todos sintonizados, né?
0: Quem não bota no Dimas, né? Cedinho, à tarde, né? Agora você tem duas opções, você pode escolher ou de manhã ou à tarde pra botar no Dimas, né?
1: Exatamente.
0: Cesarina, bem-vindo, Gui. Eu tô aqui só atrapalhando o Rafinha, Cesarina. Ela manda aqui um bom dia pro Rafinha, pra todos os ouvintes. Quero colocar o nome da família no momento de reflexão. Daqui a pouquinho vai ter, né, Rafinha?
1: Exatamente, às 10 horas, daqui a pouquinho já tem também uma palavra aqui do padre, né? O padre que manda aqui todos os sábados, o padre Elvídio manda aqui pra nós. Então daqui a pouquinho, né, o nosso momento de reflexão, nosso momento de fé, pra vocês que estão curtindo aqui o melhor da programação, tá bom?
0: O padre Edivino, né, participa com a gente aqui. Ela oferece pros vizinhos, pra todos os enfermos, oferece pra Fátima, Marcinho, Lisa e pra todos da rádio. Um grande abraço pra você. Mandar um abraço pra Fátima, que ontem foi aniversário dela, né,
1: foi
0: Rafinha?
1: Foi aniversário da Fátima.
0: Parabéns,
1: ontem.
0: Parabéns, mandei mensagem pra ela, né? Eu não mandei mensagem aqui no rádio, mas mandei mensagem pra ela. Fátima, muitos anos de vida pra você. Sucesso, tem uma energia muito boa,
1: Fátima, é muito viu? Bom, né?
0: Muito querida. Aqui também participando com a gente, a Sandra... É, Dalto, muito estranho. Ai, se um dia...
1: Como é que é? Como que é a música? Repita.
0: Ai, se um dia estiver muito estranho.
1: Meu Deus do céu.
0: Bom dia pra você. Obrigado, Sandra, pela audiência. Deixa eu ver, tem áudio aqui. Bom dia, bom dia. Vamos ver se baixou. Fala, Jussara.
3: Bom dia. Coloque meu nome no sorteio.
0: Quem
3: sorteio? Jussara, da Batata.
0: Batata?
3: Jussara, sem casa.
0: Vamos passar batata
1: nos ouvintes hoje, né? Tem um sorteio aqui hoje lá da barbearia na Ponta do Bigode. Um cortão de cabelo.
0: Um corte no hair?
1: No, isso mesmo. Não, pra ficar style, né?
0: Style? Ai, para. E aí lá, rapaz. Para. Fala, César. Bom dia, Guilherme e Rafinha. Guilherme, não bagunce. A gaúcha... Nossa, eu tô bom na leitura também, né? O Guilherme, não bagunce. O ganha-pão do Rafinha. Sou o César de Campina dos Pupos, ele pediu aí saudade pica-pau.
1: Eu tô com dó, sábado que vem a gente já não tá mais aqui. É. O problema, eu tô com dó pensando só no Marcinho,
0: coitado,
1: né?
0: Coitado Marcinho.
1: Ficar fazendo essa bagunça aqui. Mas não se preocupa não, Marcinho, é uma baguncinha...
0: É boa,
1: bagunça, Marcinho, organizada boa, aqui. É, né, a gente fazendo aqui do nosso jeitão aqui, porque igual o Marcinho não tem como.
0: Não, não tem como. Marcinho
1: é... então, já peço desculpas para os ouvintes, né?
0: Perdão, né?
1: Que a
0: perdão.
1: Gente invadiu aqui o programa do Márcio.
0: Perdão,
1: mas sabadão ele já tá por aqui de novo, levando o melhor para você do Super Sábado, né? Você que tá acostumado, curtiu o sabadão. E a gente tá relembrando aqui com o Guilherme a época que a gente fez essa programação, que era o Agito de Sábado.
0: Agito de Sábado. E nós estamos agitando o Super Sábado agora,
1: exatamente.
0: Né?
1: Exatamente.
0: Vamos finalizar aqui os abraços. Gostaria de mandar uma música Tempo da cantora Ana Júlia. Ofereço aí para todos os ouvintes. Me chamo Daniele. E também aqui, bom dia, a Nilmara dos Santos. Aqui do Monte Sinai, coloque meu nome no sorteio. Ó quem tá aqui, ó. Essa mulher aqui é pé quente, Rafinha.
1: Opa.
0: Ela ganha rifa, ganha na Mega, ganha na Quina. Essa aqui é boa.
1: Tem que fazer um joguinho com ela, então.
0: Tem, pé quente, pé quente. Fala, Teresólia do Brasil.
4: Bom dia.
0: Opa, já tirou o áudio. Tirou.
1: E apagou.
0: Ó, Terezinha, que é isso? Não, vai ficar pra depois, então. Vamos agitar, Rafinha. Vamos botar aí...
1: Qual que você quer?
0: Madison
1: Mars.
0: É isso aí. Madison Mars.
1: Madison.
0: Madison Mars pra você, pra gente agitar nossa manhã de sábado, 9h39.
1: Madison.

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5: Nove horas e 55 minutinhos aqui na Rádio Capital do Papel, 101.9. Você tá curtindo o Super Sábado, né? Super Sábado e hoje, apresentação, eu, Rafinha, vou com você até o meio-dia. E também, hoje veio ele aqui me dar uma força, me dar uma mão, me ajudar, ou atrapalhar, eu não sei. O Guilherme Charnes, que também tá aqui comigo hoje.
6: Ô, louco,
5: me ajudando a levar essa programação legal pra você. Legal, legal.
6: Viu, deixa eu só ver aqui, porque, Terezinha, você pagar o áudio agora, você vai me pagar, mulher. Agora você vai ver. Vai
5: Terezinha, Terezinha, cadê a Terezinha?
6: Alô, Terezinha!
5: Vai, o que, que a Terezinha mandou pra nós aí?
7: Bom dia, Rafinha, tudo bem?
6: Ah, só tô
7: gostaria
6: Rafinha
7: de aqui participar do programa de hoje e um momento de reflexão para a minha família. Um abraço, Rafinha. Bom dia.
5: Opa, um abraço pra você também,
6: só
5: né?
6: Tá um Rafinha.
5: Com certeza, é, com certeza.
6: Só tá
5: ah, não fique com ciúme. Fique com ciúme. Então, um abraço pra você, né? Um abraço pra todos vocês que estão curtindo a programação. Daqui a pouquinho a gente vai trazer mais duas músicas aqui, dois pedidos, né, que foram feitos aqui. E logo na sequência a gente vai voltar com um momento de reflexão. Mas lembrando, né, oferecendo para todos vocês, todos que estão curtindo aqui a programação, tão ligadinho conosco aqui, lembrando que você está participando aí de um corte de cabelo, né? Um corte de cabelo lá da barbearia na ponta do bigode, ah, isso mesmo, né?
6: Estilo.
5: Tem, deixar no, na régua,
6: na
5: né?
6: Régua.
5: Deixar
6: ah,
5: naquele estilinho.
6: Passar o final de semana com cabelo...
5: É que nem você, né? Você é o Jaça, né?
6: Jossa.
5: Né? Então você vai no Jossa, né? O Silvio Santos é no Jossa, você é no Jossa.
6: Não, não. Eu sei, a barbearia lá na ponta do bigode é boa, hein? Já cortei o cabelo lá, incrível.
5: Exatamente.
6: O pessoal atende a gente, legal. Tem gelada, tem a geladeira lá?
5: Tem aquela cervejinha gelada, tem os refri, tem aquele chocolatinho pra adoçar.
6: Chocolate. Tem também?
5: Tem a sinuquinha, né? Pra você jogar a sinuquinha.
6: Olha.
5: Lá o pessoal chega lá e daí a mulherada, viu? Daí não vai vir embora? Não, eu tenho um monte de gente na fila, não sei o quê. Mas lá o ambiente...
6: Hoje é aberto lá hoje?
5: Hoje é aberto lá até as 19.
6: A galera fica lá hoje?
5: Hoje até as 19. O pessoal já tá lá curtindo
6: a
5: programação.
6: O pessoal tá reunindo as motos ainda na frente lá?
5: Sim, sempre tem. Motos. O pessoal dos antigos também sempre estão por lá.
6: É legal.
5: Sempre a gente... O Rafa mesmo lá, né? O Rafa lá da barbearia. Uhum. Né? O outro Rafa.
6: O outro Rafa.
5: Ele tem bastante antigo. Ele tem acho que 4 carros antigos.
6: Rapaz, será que vai estar no encontro hoje lá?
5: Acho que vai sim. Vai. Se não tiver na oficina o carro, né? Ele vai sim.
6: É, geralmente os carros aí param mais na oficina, né?
5: Mas vai ser um evento bacana aí, sim, Guilherme. É muito, muito bom esse evento. E o tempo também, né?
6: Tá ajudando.
5: O tempo perguntou pro tempo, quanto tempo que o tempo tem?
6: É, porque nas minhas férias o tempo não ajudou
5: Você só pegou chuva,
6: passei
5: né?
6: Passei a semana inteira na praia só chuva. Daí no último dia que eu tava vindo embora, apareceu o sol.
5: Mas é assim mesmo, a alegria de pobre dura
6: pouco. É complicado,
5: viu?
6: É complicado.
5: Não tem. Olha aqui quem tá ligadinho conosco. Que bom dia, Rafinha. É, Gabriel da Silva, bairro Macopa, oferece a programação do Super Sábado a todos os ouvintes e quero participar do sorteio. Também já está participando.
6: É, hoje é só o corte de cabelo? Ou
5: hoje
6: não?
5: É só o corte de cabelo.
6: Só o corte de cabelo, não tem a batata ainda? Então,
5: a produção não me passou nada.
6: Passou
5: aqui.
6: Passou batata ainda.
5: Não passou nada aqui ainda.
6: Passou batata ainda, legal.
5: Quem mais tá ligadinho aqui? Bom dia, sou a Elaine Catarina. A Elaine Catarina, que tá sempre ligadinho conosco aqui, do centro, né? Quero participar do sorteio e do programa. E coloca, quero colocar o nome do meu filho, Miguel de Souza Carneiro, e Gabriel de Souza Carneiro, e minha filha, a Heloísa de Souza Carneiro, né? Tá marcadinho aqui, já tá anotadinho aqui. Todos vocês que estão participando já vão participar do sorteio aqui, que vai haver hoje até lá para umas 11h30, 11h40. A gente
6: mas
5: já faz
6: o corte de cabelo é válido para hoje para pode ir na
5: semana? Não, pode ir na semana. Pode ir na semana. Lembrando que lá é de terça a sábado, das 9 às 19 horas.
6: Segunda é folga.
5: Segunda é
6: igual,
5: folga.
6: É igual. Vocês têm folga igual de padre, então. Na segunda-feira o padre folga.
5: Ah, é verdade. Aí eu não sabia.
6: É, o padre reza a missa semana inteira, segunda-feira é dia de folga. É o domingo do padre na segunda.
5: Um abraço aqui também, quem tá ligadinho aqui. Bom dia, quero participar do programa. Ofereço pro meu esposo Edson, que tá trabalhando. Edson, né? Tá trabalhando e ouvindo o programa. Ofereço pra minha família, né? É a Neuza Aparecida de Campos, lá da área 2. Obrigado, Deus abençoe muito vocês e quero participar do sorteio também. Já tá participando aqui do sorteio, todos que estão participando, tá bom? Quem mais aqui,
6: o Guilherme? Rafinha, deixa eu mandar um abraço lá para as meninas também, falei dos padres aí. Ontem eu estive lá com a Lourdes lá e a irmã dela na cozinha paroquial, lá na cozinha paroquial, que fala na cozinha da casa dos padres lá.
5: Sim, dos padres.
6: Eu aconselho lá o padre Primo, o padre Melo lá, tirar o rádio da cozinha aí, porque essas mulheres estão mais ouvindo o rádio que trabalhando.
5: Olha aí,
6: viu?
5: Então, tem que mandar aquele alô, aquele abraço então, Guilherme.
6: A pilha de louça tá grande lá, viu? A Lourdes só fica batendo língua lá, né, Lourdes?
5: Fica só dando um convidinho no rádio, então, um abraço.
6: No rádio só. Também, mas quem aí, Rafinha? Vai lá.
5: A Silmara tá ligadinha conosco aqui também, né? Desejando um bom dia pra nós aqui, quer ouvir uma música, Tempo Bom, com Ana Júlia. Tá bom, gente, já vai separar pra você aqui também, tá? Quem mais tá ligadinha? Muito bom dia, ótimo sábado. Alessandra Mainardes, curtindo a programação, ali do Santa Rita. Bom dia, bom sábado a todos. Bora de sorteio, Maria Cristina do Jardim Itália. Abraço pra você. Quem mais tá ligadinho? Manda mais uns abraços aí, Guilherme. Que já vou separando aqui as músicas aqui que o pessoal tá pedindo, tá bom?
6: Posso cavucar aqui, Rafinha?
5: Vai lá, manda mais uns abraços aí que a gente vai tocar mais duas músicas e na sequência a gente vai vir com o nosso momento de fé.
6: Tem um Jota aqui mandando áudio, eu já deduzo quem deve ser, deixa eu ver aqui.
8: Viu? Oi. Chácara pra sentar, tá? Moisés Miranda.
6: Esse tá calibrado cedo já, Rafinha.
8: E vocês aqui da
6: Juarez.
8: Câmara Municipal de Telêmaco Borba.
6: Ah, Juarez.
8: Juarez Rádio, capital. Irmão do vereador Paulo César.
6: É. Acabou?
8: Acabou. Centro.
6: É.
8: E tamo junto na sintonia.
6: É isso aí,
8: Juarez Rádio, capital. Esse da Gosto
6: é locutor, de Ouro. Tá calibrado cedo já. É consagrado. Ele só anda no álcool isso aí.
5: Ele tá consagradinho, né? Mas um abraço pra você que tá participando conosco, então.
6: Valeu, Juarez.
5: Abraço, Juarez. Tudo de bom. Vamos meter música na conversa que daqui a
6: vamos
5: pouco
6: lá, deixa eu mandar um abraço aqui pro BenTV, que eu abri a conversa dele aqui, mandando pro amor dele, a Sandra.
5: Aê, BenTV.
6: Paixão.
5: Ele é bonito, hein?
6: 10 e 1, Rafinha, o que vem aí pra gente?
5: Chegando o Dalto, muito estranho.
6: Ah.
5: 10 e 1.
9: E se um dia eu chegar muito estranho.
5: Vou cortar o microfone. Ah.
6: Deixa eu falar, rapaz, quero falar.
5: Vai pra lá. 10 e 1, bom dia.

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3: Dez horas e nove minutos aqui na Rádio Capital do Papel. Você está curtindo o Super Sábado. Agora nosso momento de reflexão, nosso momento de oração, né? O padre já vai mandar um recado aqui para nós, deixou uma mensagem positiva, uma mensagem de fé, né? Para todos vocês ouvintes que estão curtindo a programação, né? A Sandra lá está oferecendo para toda a família, todo o pessoal aqui que está participando, vai esse momento de fé, esse momento de reflexão, né? Para todos vocês que estão na sintonia, que a gente possa parar um

0: Capital do Papel, que acompanharam o Rafinha nesses dias aqui na rádio e que acompanham durante a semana junto com a Fátima. E, claro, deixar aquela mensagem, né? A gente nunca pode deixar de agradecer a Deus, pois a gratidão é uma coisa tão incrível que quando você agradece algo que acontece na sua vida, seja algo bom ou até mesmo algo ruim, porque às vezes acontece algo ruim para fazer a gente aprender a lidar com situações na nossa vida. Deus devolve em dobro aquilo que você é grato com Ele. E uma vez eu vim aqui, Rafinha, tirar as férias do Marcinho, e eu comentei aqui com os ouvintes, até mesmo no momento de reflexão, quanto tempo você perde triste na tua vida? Aborrecido, acorda reclamando, acorda porque, chutei o pé, chutei a mesa ali, bati o pé, me doeu, o almoço não tá pronto, o café da manhã não tá pronto, mas essa vida é tão ruim. Quanto tempo você perde reclamando? E você já pensou em perder o seu tempo sendo feliz? Agradecendo? Poxa, obrigado Deus por esse sol incrível que tá lá fora, ou a chuva, não sei, por esse tempo nublado, mas obrigado por me dar mais um dia de vida, por me dar esse mundo maravilhoso onde eu possa explorar, plantar, colher, poder fazer o bem. E muitas vezes a gente nunca pensa em fazer o bem. A gente passa, às vezes, um exemplo, por um morador pedindo uma marmita, um dinheiro que seja. Eu não vou dar dinheiro para essa pessoa porque eu sei o que ela vai fazer com o dinheiro. O que ela vai fazer com o dinheiro ou com a marmita que você deu, enfim, não é um problema seu. Não é uma coisa que está no seu alcance. Mas o que o seu coração vai sentir a hora que você fizer uma atitude boa é o que vai valer. Você fazer uma atitude boa, você dar aos outros, a quem precisa, é você emprestar a Deus. E quando você empresta a Deus, Ele devolve em dobro para você. Não perca tempo sendo infeliz na sua vida. Perca tempo sendo feliz. Acorde alegre, agradeça, sorria. Quanto tempo você não sorri na sua vida? Quanto tempo você às vezes não mostra sorrisão banguela seu aí para os outros? Quanto tempo você não aproveita sendo feliz? Saindo um pouco da sua rotina, fazendo algo diferente, se doando para outras pessoas. Então não perca tempo de ser feliz. Às 10h12, agradecemos com essa forma de gratidão, né, Rafinha? A todos esses ouvintes que estão aí com o rádio agora, nesse momento, ligado em casa, no carro, ouvindo a gente. É a nossa gratidão por você. E nós colocamos você, neste momento, nas mãos de Deus e nas orações que a gente vai realizar aqui.
1: 10h13, vamos lá com a mensagem, né, Guilherme? Para todo o pessoal, para todos os ouvintes que estão ligadinhos aqui. Vai esse momento de fé, esse momento de reflexão para vocês. Agora o Padre Edivino tem uma mensagem para nós.
2: Bom dia, Márcio Luiz. Bom dia a todos os nossos irmãos e irmãs que nos acompanham neste sábado, véspera do 21º domingo do tempo comum. Nós teremos na liturgia a primeira leitura do profeta Isaías e também o Salmo 137, ó Senhor, vossa bondade é para sempre, completai minha obra começada. Na segunda leitura, a carta de Paulo aos Romanos, onde ele vai nos dizer que tudo é dele, por ele e para ele. E no Evangelho, Jesus que vai a Cesareia de Filipe e pergunta aos discípulos quem eu sou. E Pedro vai dizer, tu és o Messias, o Filho do Deus vivo. E Jesus, então, vai conferir a Pedro, né, essa missão de ligar na terra e desligar aquilo que o Senhor deseja. Então, nós estamos agora concluindo, né, mais uma etapa do Evangelho de Mateus, onde nós estivemos acompanhando Jesus através dos seus feitos maravilhosos. A multiplicação dos pães no 18º domingo, aquele que caminha sobre as águas e acalma a tempestade no 19º. No domingo seguinte seria a cura da criança cananeia, mas foi substituído esse domingo pela Assunção de Nossa Senhora. Esses três domingos dos quais nós celebramos e refletimos tinham como ponto de chegada este 21º domingo para nos levar à confissão de fé, como fez Pedro, tu és o Filho do Deus vivo.

E depois do percurso, então, de 3 domingos, chega o momento no qual o evangelista Mateus leva os discípulos a testemunhar quem é Jesus Cristo, o Filho do Deus vivo. Lembramos que nos domingos anteriores a liturgia sempre deixava a pergunta no ar, feita em forma de admiração: quem é este que multiplica os pães para saciar a multidão? No 18º domingo. E no domingo seguinte, quem é este que caminha sobre as águas e acalma a tempestade? Neste domingo acontece finalmente a revelação: este é Jesus, é o Filho de Deus, o Messias enviado para salvar a humanidade. Além disso, existe um dado a mais que precisa ser considerado na profissão de fé: a profecia de Pedro, aquele que fala o que Deus lhe revela. O reconhecimento de Jesus Cristo como Filho de Deus não acontece por meio da lógica humana, mas por revelação divina. É isso que Jesus diz a Pedro: Feliz és tu, Simão, filho de João, porque não foi a carne e o sangue que te revelaram isso, mas o meu Pai que está nos céus. Em outras palavras, Pedro, para professar a sua fé em Jesus Cristo como Messias, precisou fazer o caminho, viu as obras de Jesus, escutou seus ensinamentos, e isto o fez abrir-se à fé para aceitar a revelação divina de que Jesus é o Filho de Deus, o Messias enviado ao mundo para a salvação da humanidade. Neste sentido, da mesma forma, compreendemos a missão de Pedro. Uma vez que ele reconheceu a divindade de Jesus Cristo, agora deverá ser a pedra desta fé para confirmar na mesma fé todos os seus irmãos. Ele recebeu as chaves da igreja, ou seja, a missão de abrir-se à vontade do Pai para que o mundo creia que Jesus Cristo é o Salvador da humanidade. Pedro foi investido com a autoridade de administrar a igreja e será colocado no mundo como administrador e como uma estaca, fundamento diante dos homens, ou como diz Jesus Cristo, como pedra, para que todos reconheçam que Jesus é o Filho do Deus vivo, o Messias. Trata-se de uma missão dada a Pedro como garante no mundo de que Jesus Cristo é o Filho de Deus. Mas é missão também de toda a igreja, enquanto testemunha desta fé no meio do mundo. É nesta igreja que professa Jesus como o Filho de Deus que nos tornamos discípulos do Evangelho. Por isso somos convidados a cantar louvores ao Senhor por todo sempre, porque ao enviar Jesus Cristo para nos salvar, olhou para os pobres e veio em seu socorro, como nos diz o Salmo de Meditação. Também a segunda leitura, em certo modo, continua a admiração e o louvor do Salmo responsorial diante da sabedoria divina ao enviar seu filho para nos salvar. Essa admiração que deverá estender-se no decorrer da celebração, na qual nós somos chamados a reconfirmar que Jesus é o Filho de Deus, o Messias que veio para nos salvar, pois tudo é dele, por ele e para ele. E é isso que o padre diz na hora da consagração, quando eleva a hóstia e diz: nossa oferenda ao Pai, por Cristo, com Cristo e em Cristo, né? Toda a glória na unidade do Espírito Santo. Então, irmãos e irmãs, muito importante hoje também é cada um de nós responder essa pergunta que Jesus nos faz: quem eu sou para você? Ele levou seus discípulos até Cesareia de Filipe, a região dos abandonados, a região próxima ao Monte Mizar, e que eu tive a felicidade de estar nesse lugar, no primeiro grupo que eu levei para Israel, um lugar onde era mais pagão do que seguidor de Jesus. E aí é que ele pergunta: quem eu sou? Nós também devemos responder, não com uma resposta decorada do catecismo, mas com uma adesão a Jesus, com a nossa vida segundo Jesus Cristo, fazendo da vida dele a nossa vida, da missão de Jesus a nossa missão. E dizendo como São Paulo: já não sou eu que vivo, é o Cristo que vive em mim.
Então, que Deus

Nos abençoe, nos ajude a ser verdadeiros discípulos e responder com uma vida prática aquilo que nós professamos na fé. Em nome do Pai, do Filho e do Espírito Santo. Amém.

0: 10:33 aqui na Rádio Capital do Papel. Você curtiu aí nosso momento de fé, nosso momento de reflexão e três músicas aí, né? Três gospel pra você ficar bem interagido conosco aqui na presença de Deus, né? Então você ouviu aí Rosa de Saron, do Alto da Pedra, Fernandinho, Grandes Coisas e Anjos de Resgate, Mais Que Amigos. Já já a gente volta, 10:34, bom dia.
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0: 10 horas e 38 minutos.
1: Repita.
0: 10 e pouco.
1: Ô, Rafinha, tem um monte de participação dos ouvintes aqui na Rádio Castelo do Papel.
0: O pessoal tá participando, hein, Guilherme?
1: Ah, tá, o pessoal tá querendo ganhar um corte no hair.
0: Tá, dá participando com força.
1: Vamos fazer
0: força.
1: Vamos fazer o seguinte aqui, eu não sei quantas participações, deve ter aqui umas, o quê? Umas 60, 70 participações.
0: Mais ou menos, Guilherme.
1: Se nós chegarmos vamos aqui. Fazer um trato aqui, se nós chegarmos aqui a 200 participações, o Rafinha vai raspar a barba dele hoje.
0: Não, nunca na vida.
1: Que é isso,
0: nunca,
1: Rafinha?
0: Nunca.
1: Pela audiência, Rafinha?
0: Não. Até,
1: só as pontas, só.
0: Até que sábado que vem eu já nem vou estar lá. Não, isso aí não, jamais.
1: Uma sobrancelha, então, só.
0: Eu quero mandar um abraço especial aqui também, Guilherme, quem tá curtindo a programação aí. Meu amigo Amarildo, lá do Pão e Carne, um abraço pra você.
1: Ô, Amarildão.
0: Meu Pão e Carne, eita, já, você gosta do Pão e Carne?
1: Já, Pão, Carne.
0: Eita, é muito bom. Então, um abraço pra você, Amarildo, Pão e Carne. Lembrando também, o Pão e Carne agora tá trabalhando com delivery, mas o Marildo tá ligadão no rádio ali, um abraço pra você, Marildo, pra Mari também, né, simpatia de pessoa, muito minha amiga também, gosto muito de vocês. Então, precisou também, né, quer comer aquele, hoje é sabadão, né, hoje é o dia oficial de pegar um lanchão.
1: Hoje é o dia do lixo.
0: É só dar um salve lá pro Marildo lá no Pão e Carne, um abraço pra você, Marildo, ligadinho aqui na sintonia.
1: Hoje é dia de extravasar, né, Rafinha?
0: Exatamente.
1: Eu falei que é dia do lixo, eu tenho um amigo meu que é mendigo e todo dia pra ele é dia do lixo, Rafinha.
0: Mas é, com certeza, né?
1: Rafinha, vamos mandar um abraço aqui pro Ben Divi, que tá ligado com a gente. A Cesarina também tá em sintonia. Obrigado, Cesarina. Obrigado pela audiência tua também. Deixa eu marcar aqui esse pessoal aqui, a Marli Gomes também.
0: A Marli tá ligadinha aqui,
1: Marli, grande Marli.
0: Vamos abrir aqui, né, Guilherme?
1: Aí, bom dia, Marli do Bom Jesus. Coloca meu nome no sorteio. Valeu. Cesarina aqui, coloca meu nome no sorteio. Um abraço pro Guilherme, manda um abraço pra minha mãezinha Lourdes, tá lá na área 7, ligado com a gente. Ô mãe, abraço. Quero saber, falando nisso, como é que tá a dona Dedê?
0: A dona Denise tá trabalhando, tá trabalhando.
1: Trabalhando, Rafinha?
0: Tá trabalhando, daqui a pouquinho já vou passar ali pegar ela.
1: Olha.
0: Pra ela fazer o rango pra nós, né?
1: Ô, dona Denise, saudade da senhora, dona Denise. Como é que tá a senhora?
0: Não. Tudo parece, enorme, nunca mais passou lá.
1: Aonde que ela tá trabalhando? Aonde?
0: Tá aqui na, aqui, com o Jean aqui na Unisuzumar.
1: Ah, sim. Ô, dona Elisa, um abraço pra você. Grande abraço.
0: Olha só, tá também.
1: A Renata também, como é que tá? Tá bem?
0: A Renata também, tá trabalhando.
1: Trabalhando também?
0: Tá lá na Clabin, né?
1: Olha a família de trabalhadores, viu?
0: Exatamente.
1: Isso aí.
0: Exatamente.
1: Graças a Deus. Eles... verdadeira família raiz brasileira.
0: Graças a Deus eles trabalham, né, Guilherme? Eu falo pra gente ficar mais sossegadinho, né?
1: Claro. É.
0: Abraço, beijo, mãe. Beijo, Rê. Quem tá ligadinho conosco aqui também é o Marcos.
1: Ô, Marcos.
0: Marcos tá ligadinho aqui, Marcos. Bom dia, Rafa. Bom dia a todos os ouvintes, tá ligadinho aqui, Marcos.
1: A do São Francisco do Brasólia.
0: E vai mandar um abraço pro Dimas Barbosa.
1: Dimas Barbosa,
0: sempre curtindo a programação também, né? Ele, aquele é quase 24 horas.
1: 24 horas, o Dimas aqui é chão de fábrica aqui, Dimas.
0: Aquele é...
1: Ô, Dimas. Um abraço pra você, amanhã eu tô cedo, amanhã não, é amanhã eu tô cedo colocando em você, né? Às 9 horas, colocando pra ouvir aí a programação, né, da rádio aí, né, Dimas?
0: Olha só também, quero mandar um abraço então pra todo o pessoal, lembrando que todos vocês que estão participando aqui hoje estão concorrendo então aquele vale corte de cabelo lá na barbearia na Ponta do Bigode.
1: Que vai cortar, Rafinha?
0: Pode ser.
1: Você pode
0: escolher o
1: corte
0: barbeiro
1: especial
0: lá.
1: Pelo Rafinha,
0: a gente tem seis barbeiros lá. Rapaz, mas eu faço a questão de cortar o teu cabelo, você que tá participando aqui conosco no rádio. E lembrando agora, nós vamos ter aquele momentinho do Toca Raul.
1: Opa!
0: Toca Raul, vamos trazer sucesso do Raul Seixas, né? Muito bom aqui na Capital do Papel, no programa Super Sábado. E mais gente participando, tem mais gente participando.
1: Sabe
0: aí, Guilherme?
1: Sabe tocar aquela uma assim? Eu vou ficar com certeza, maluco, beleza.
0: Ana. Meu Deus. Meu Deus, o que eu fui arrumar?
1: Tocar,
0: o que eu fui arrumar pra minha cabeça, cara?
1: Falei, ou você vai tocar aquela O assim? Eu sou a mosca que pousou na sua sopa.
0: Meu Deus, sai pra lá. Esta fera, meu.
1: Mas não, pera aí. Vamos ouvir esse áudio aqui que eu acho que é importante a gente ouvir esse áudio
0: lá,
1: aqui.
0: Vamos lá, quem tá participando aí.
1: Esse áudio que eu acho que é importante, Rafinha.
2: Falou, garotinho. Aqui é o Juarez.
0: Ah, Juarez.
2: Agora são 10 horas e 39 minutos.
0: Oh, okay. 10:39. 10 e pouco. 10 e pouco, Juju.
2: Caminhada, cara. Caminhar, né? Ver meus amigos, tá? E mandar um abraço pra todo o pessoal aí, cara, na sintonia. Juarez. JJ.
0: JJ. JJ.
1: Alô, Juarez.
0: Esse Juarez
1: vai
0: tá...
1: lá, vai lá, rápido. Vamos pro Toca Raul aí, vai lá.
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0: Vai lá, um, dois. Opa! 10 horas e 43 minutos. 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A gente vai trazer alguns sucessos aqui do Raul pra você. Você que curte Raul, né? Quem não gosta, quem não curte Raul Seixas?
1: Aquela uma, mamãe não quero ser prefeito.
0: Não, a primeira que eu vou tocar aqui é uma pensa numa música top, hein?
1: Ah,
0: você que viaja muito.
1: Opa.
0: Ou você, ó, você que faz uns vídeos, vou dar uma dica pra você.
1: Matica.
0: Coração Noturno.
1: Matica!
0: Olha, não fala assim, uma batidinha de coco.
1: Coração Noturno.
0: E Coração Noturno, ó, pra você fazer um vidinho quando você tá amanhecendo, assim, e uma música que você agradece.
1: Ah, é?
0: Isso, poucas pessoas, assim, muitos conhecem esse sucesso do Raul que você falou aí, e essa música é muito boa. Pensa numa música pra você tá amanhecendo o dia, pra você tá refletindo.
1: Opa.
0: Essa música, Coração Noturno, é a primeira aqui do Toca Raul. Então vai lá, presta atenção na letra aí, Guilherme.
1: Vamos lá.

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Opa, tocamos sim, Raul, né? Na sequência aqui, mais uma música do Raul, Capingue, né? Eu quero oferecer especial também pro pessoal lá da Garagem dos Lixos. É, eu estava falando de lixo. Abraço pra vocês e o pessoal lá da Garagem dos Lixos. Vai esse momento também, toca Raul. Agora chegando pra você aqui, Capingue, né? E já na sequência, mais uma do Raul, beleza? 10h49, bom dia! Tenha

10:59, aí você curtiu Toca Raul, né? Super sequência aí no oferecimento. Então hoje a da barbearia na ponta do bigode, né? O pessoal curtindo a programação e já já a gente vem com mais sucesso. Mas a gente tocou aqui Toca Raul com o Coração Noturno, né? Foi a primeira, Capim Guiné, Eu Também Vou Reclamar e Metamorfose Ambulante. 10:59, bom dia.

0: 10h59. Isso aí, 10h59. Aqui você tá curtindo o Super Sábado pela Capital do Papel, 101.9. E várias participações, hein? Várias participações. O Guilherme já tá aqui me auxiliando, me ajudando aqui a fazer essa baguncinha aqui pra vocês. Já já quase chegando na reta final, né? Mais uma hora de programação aí. Daqui a pouquinho, lá para umas 11h30 aí, 11h30, a gente já vai falar o... vai fazer o sorteio. Então, desse corte de cabelo, né? É. O teu não dá, o teu não, é meu, só nojaça, né?
1: Nojaça. Rafinha, vamos lá. É, prepara aí pra nós o Chitãozinho e Chororó, que eu tô afim de ouvir Chitão agora, viu?
0: Você quer ver um Chitão?
1: Seu amor é minha estrada.
0: Ei, vai, vai oferecer pra quem?
1: Oferecer pra todas essas mulheres lindas do Brasil. Pra todas essas mulheres maravilhosas.
0: Qual que é o nome?
1: É Seu Amor é Minha Estrada.
0: Eita! Sexta feira, meu, mais do que nunca,
1: só
0: bicho.
1: Só não vou cantar aqui pra, né? Porque senão o pessoal vai se encantar com a minha voz, né? Já viu, né?
0: É, daí o pessoal vai começar a desligar o rádio, né?
1: Aí não tem como, aí não tem como. Ô Rafinha, vamos mandando um abraço aqui pros nossos ouvintes que estão ligados com a gente aqui nessa manhã gostosa.
0: Manda um abraço que eu vou separar aqui.
1: Bom dia, meus queridos. Gostaria de colocar, se quer que eu mande o nome da música pra você, hein?
0: Qual que é o nome?
1: Seu Amor é Minha Estrada.
0: Tá bom.
1: Bom dia, meus queridos. Gostaria de colocar meu nome na oração, né? Do Padre Divino, a Célia Ortiz. Colocamos, Célia. Um abraço pra você. É, você mandou um pouco depois a mensagem aí. Um pouco antes, na verdade, né? Só que a gente acabou não lendo, mas sinta-se aí integrada na oração também. Marilda, um abraço pra você. Bom dia, Rafinha. Coloca meu nome no sorteio. Marilda de Oliveira, dos Santos, Jardim Monte Carlo. É... Marilza Bicudo com a gente também, na área 2, ligada com a gente. E a Salma, ligada com a gente. Bom dia, Rafinha e Guilherme. Acho lindo a mensagem que o Guilherme faz. A gente tem que olhar o próximo com amor, alegria e nunca criticar. Uma boa palavra ao próximo e ajudar faz muito bem pra gente mesmo. Adoro vocês. Abençoado final de semana. A todos, alegria aí no rádio. E Deus abençoe grandiosamente vocês. É a Salma lá do Conjunto Tibagi ligada com a gente. Se possível, quero ouvir aí o hino da família. Ofereço aí para todos que estão ligados com a gente. Obrigado, Salma. Obrigado pela audiência. A paz ferveu. Oi, Nice. Como é que tá você? A Nice avisando que vai ter bazar hoje, dia 22, das 13 às 17 horas, na comunidade Alcance, em Telêmaco Borba. Um abraço para você, Nice. Como é que tá os confeitos aí, Nice? Um abraço aí. Bom dia. É, olha, Guilherme está na rádio hoje também. Boas férias pro Marcinho, José Carlos da Área 1. Tamo aí, eu e o Rafinha. Na verdade, pra quem não lembra, né, gente, há um tempo atrás, um bom tempo atrás, 2017, isso, Rafinha, por aí? É, eu e o Rafinha, a gente apresentava o programa no sábado, que era o Agir de Sábado aqui na Capital do Papel. Daí o Marcinho veio pro sábado, passou de manhã com a Rafa, com a Fátima. E daí a gente acabou saindo do rádio, né? Então ficou dessa forma aí. Então um abraço pra vocês aí que estão ligados com a gente. Bom dia, Rafa. Gostaria de participar do sorteio. É a Débora Nascimento do Jardim Kroll. Valeu. Não tem essa aí, Rafinha, que eu pedi? Tem? Tem. Opa, aí sim. Oi, Rafinha, Guilherme. O programa tá muito legal, bem animado. Parabéns. É a Maria. Nossa, o sobrenome Maria que é complicado. Verjensky, acho que é isso, lá da Sem Casa.
0: É parente tua?
1: Deve ser, porque é um sobrenome difícil. Oi, Guilherme, a Regina, tudo bom? Tudo bom pra você? Ah, Regina é a Regininha.
0: Regininha, opa, essa era...
1: Ela mandava os docinhos pra gente, isso, né?
0: Isso, essa era ouvinte das antigas,
1: rapaz,
0: nossa, né?
1: Rapaz do céu,
0: daquela
1: olha
0: daquela época.
1: Um abraço pra vocês aí, mãe e filha, ligados. Agora a Regina disse que parece que tá aposentada, tá curtindo pra viajar.
0: Agora sim,
1: hein? Aí, se não há quem segura, velho.
0: Um abraço, um beijão pra você.
1: Grande abraço, mandava uns docinhos gostosos.
0: Verdade,
1: pra gente.
0: Verdade, meu. Sempre nosso café da manhã era arregadão.
1: Se quiser mandar, pode ficar à vontade.
0: Meu Deus, cara. Pidoncho.
1: É que é bom os doces. Eu... Mas é que não é bom.
0: Claro que é.
1: Então, manda mais.
0: Mas é. E pior, cheguei a lembrar agora.
1: Aí, ó, viu? Memória afetiva.
0: Alfajors.
1: Alfajors, é legal. Sandra, ligada com a gente. Tô na campanha da raspagem da barba do Rafa. Aí, Rafa, tá ganhando força aí, Rafa.
0: Isso aí naquela época, na época lá que eu trabalhava já com a Fátima aqui. A Fátima já queria que eu cortasse a barba também.
1: Essa
0: barba aí, eu falava...
1: Vamos fazer uma campanha.
0: Tem um realzinho pra nós comprar pão, pra nós comer. Eu mandava pra ela, falava, só você tirar a barba.
1: Tirar a barba aí, ó. Bom dia, Rafinha, Guilherme, coloca meu nome no sorteio. Juramir de Souza, do Ana Mery, ligado com a gente. Bom dia, Rafinha, Guilherme. Aqui é o seu amigo Tim Maia, do Bela Vista. Olha, pediu aí... vamos ver se eu pronuncio certo, Rafinha, que meu inglês não é bom. Gigi D'Agostino.
0: D'Agostini.
1: Para nós relembrar aí os saraus do Centro Comunitário do Jardim Alegre. Forte abraço.
0: Porque a gente rodeava o salão.
1: Deveria voltar, né, essas festinhas de Centro Comunitário, né, Rafinha?
0: Era
1: bom. Lembro ali no Bela Vista que tinha sempre festa junina. Eu morei no Bela Vista ali também, Tim Maia. Eu lembro ali das festinhas juninas do Bela Vista ali. Era incrível quando a Associação de Moradores se reunia com os moradores do bairro para realizar essas festinhas. Seria interessante.
0: Mas né? Você dançava igual o Silvio ou não?
1: Eu dançava. Olha, eu passo para cá. Olha a cobra. Vai pra lá.

0: Isso, ai, ai, ai.
1: Olha aí, ó. Bom dia, põe meu nome no sorteio. Já manda o nome aí, cadê o nome?
0: Já apanhamos.
1: Não mandou, já punhemos. Já punhemos. Bom dia, Guilherme Rafinha. Gostaria de ouvir uma música, Meu Reino Encantado. Obrigado, é Cecília da Vila Rosa. Cecília, abraço, a melhor
0: Cecília.
1: Merendeira de colégio, hein, Rafinha?
0: Ei, Cecília.
1: Na época eu tava no colégio, as merendas lá, ó, hein, rapaz.
0: Meu pensa. Deus, cara, você tá desse jeito, só fala em comida,
1: tô
0: meu
1: redonda,
0: Deus.
1: Redonda, vai, tô redonda.
0: Tem que arrumar um manjarinho pra você.
1: Tô precisando, hein? Oi, Rafinha, Guilherme, o programa tá demais. É do Dimas agora, demais. Coloca meu nome no sorteio, Cesarina ligada com a gente, valeu. Adilson do BNH já colocou o nome aqui. Obrigado pela audiência.
0: Olha só, deixa eu mandar um recadinho aqui também, quem tá ligadinho conosco aqui, o Carijó. Já mandou um abraço, um salve pra nós aqui, um abraço especial pro Margarina. Margarina é o melhor assador de carne que eu já vi na minha vida. Já falou em comida?
1: Aí, ó, maravilha.
0: Margarina tem a manha.
1: Se ele for fazer churrasco final de semana.
0: Pense num cara que tem a manha de fazer um churrascão, qualquer coisa, cara. O bicho
1: velho. Margarina, viu?
0: Um abraço pra esta fera,
1: eita,
0: meu.
1: Eita, Margarina.
0: Mais do que nunca, bicho. Às 7h37,
1: bicho. Segure, olha aí, ó, o churrascão do Faustão,
0: bicho. Esta fera, meu. Mas um abraço pra você aí. O cara já pediu um Aerosmith também, daqui a pouquinho.
1: Opa.
0: A gente já vai tocar pra vocês aí. Estão curtindo a nossa programação até o meio-dia, né,
1: opa,
0: Guilherme? Mais recadinhos aí?
1: Horário de Brasólia, meio-dia. Agora são 11h06.
0: 11h.
1: Fechou os recados aqui. Vamos esperar vocês mandar uma mensagem. Manda um áudio pra gente aí, curtinho. Pra saber o que você tá fazendo nesse final de semana, nesse sabadão.
0: Fazer uma campanha aqui também, ó.
1: Lá vem.
0: Volta, Guilherme. Não. Mas não pro rádio, não. Aqui não. Ah. Aqui não. Mas a gente pode fazer agora um podcast.
1: Podcast.
0: É, ó,
1: legal,
0: um podcast
1: Rafinha, legal
0: aí na internet.
1: Podcast.
0: Podcast.
1: Vamos bolar uma ideia aí, Rafinha. Fazer alguma coisa mesmo. Tem tanta coisa boa pra... Sabe o que eu tenho vontade de entrevistar, Rafinha? Se fosse fazer um podcast?
0: O Silvio não dá mais.
1: Não, não dá. Não, mas eu tenho vontade. Porque é uma coisa curiosa que o povo tem curiosidade. O povo tem curiosidade da morte. Não vai falar a verdade. Ninguém quer morrer, mas todo mundo tem curiosidade. Eu queria entrevistar aqui um agente funerário, Rafinha, um dia. Pra ele contar a experiência que é trabalhar com um agente funerário.
0: Sim, legal.
1: É um emprego delicado, é um serviço delicado, né? Que exige também um pouco mais de sigilo, dependendo da situação. Mas eu gostaria de entrevistar um agente funerário pra ele contar como que é esse trabalho dele aí. Porque aposto que ninguém quer fazer esse trabalho, né? Mas todo mundo tem curiosidade como que é o trabalho, né? 11h07, Rafinha, Chitãozinho, Chororó, Seu Amor Ainda é Tudo. Aqui na programação.
0: Vai oferecer pra ela?
1: Oferecer pra ela. Pra elas.

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1: Havia, não dá nem tempo de sair tomar um café, sair aí.
2: 11h37. Viu? Não, o negócio tá corrido, tá puxado. E tá passando o tempo, hein?
1: Ah, você viu? Rapidinho, ó.
2: Tempo
1: rapidinho.
2: Passa, o tempo voa. Lembrando que hoje, então.
1: Sou leão do Hair.
2: Sorteio, né? Da barbearia na foto. Não, eu ia falar dos carros antigos.
1: Ah, sim, hoje tem encontro dos carros antigos.
2: Vamos relembrar o pessoal aí.
1: Exatamente. Hoje, gente, a partir das 17 horas, já tá correndo lá o pessoal na praça, organizando, colocando os carros em ordem lá. Hoje tem o encontro de carros antigos aqui em Telêmaco Borba, é o quarto Classic Car realizado aí pelo antigo CTB de Telêmaco Borba e também com apoio da Prefeitura Municipal. Então leva a sua família, vai ser um lugar legal ali com os carros antigos para você tirar foto, postar no Instagram, marcar o pessoal do antigo CTB, vai ser bastante interessante você tirar essa foto. Vai estar bem seguro ali, a criançada pode ficar à vontade, vai ter o pessoal da Guarda Municipal, polícia junto ali atendendo, ambulâncias. Então é um espaço, é um evento para a família e o pessoal dos carros antigos do antigo CTB de Telêmaco Borba faz aqui em Telêmaco Borba anualmente esse evento, Rafinha.
2: Isso aí. Então só mandando aqui os últimos recadinhos, né? Não os últimos ainda, mas só para o sorteio, que a gente vai tocar mais umas músicas aqui e vai voltar com o sorteio lá da barbearia na Ponta do Bigode. Quem tá ligadinho conosco, por favor, coloca o meu nome no sorteio. É a Daniele Cristina, já tá aqui, Daniele. A Zenilda também, um abraço pra você, Zenilda. Já tá também o teu nome aqui pra participar do sorteio. Bom dia, Rafinha. Colocar meu nome no sorteio, Natan Rangel. Ele pede uma música com o Eduardo Costa. Ah, pode deixar, a gente já vai separandinho aqui na medida do possível. A gente quer atender a todos vocês. Talvez não tenha mais tempo, né?
1: É, nós estamos tentando casar as coisas aqui.
2: Muitas participações, né? Eu quero agradecer muito vocês que estiveram aqui conosco aqui até agora, ajudando a fazer a programação, porque sem vocês aqui não teria graça nenhuma, né? Vocês que fazem, vocês que mandam aqui na programação. Bom dia, quero participar do sorteio, sou Adelair de Fátima. Um abraço pra você ali do Monte Carlo, tá participando também. Bom dia, Guilherme. Ó, que saudades.
1: Ô, saudade.
2: Eita. Ô, saudade. Bom dia, Rafinha, Guilherme. Coloca aí meu nome no sorteio, também já tá aqui. E o Genivaldo também ligadinho conosco, né? Genivaldo Reinaldo da Silva. Bom dia, tudo bem?
1: Ah, mandou o nome completo, voltou RG e CPF.
2: É isso, mas é pro sorteio, né? É isso aí. Fazer um cadastrinho pra você, né? 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Lá
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2: 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Isso mesmo.
1: Bacana. Rafinha, deixa eu avisar os ouvintes aí. A gente tá aqui falando. E o pessoal às vezes fica na

0: curiosidade, mas quem que é o Rafinha? Quem que é o Guilherme? Quem que são essas pessoas?
1: Exatamente.
0: Será que eles são seres desse mundo ou são seres de outro planeta? Hoje no Globo Repórter. Gente, ó, segue lá o Rafinha nas redes sociais dele. Qual que é o teu arromba, Rafinha?
1: Rafinha _ Rodrigues.
0: Olha aí, Rafinha _ Rodrigues.
1: 0711, pra você lembrar do meu aniversário.
0: Não, meu aniversário?
1: DDD, é meu aniversário, né?
0: Ai, ai, ai. Então, ó, segue o Rafinha lá, repete o teu Instagram, Rafinha.
1: É Rafinha _ Rodrigues 0711.
0: O Rafinha, você vai acompanhar o dia a dia dele lá no Instagram, os cortes que ele faz na barbearia, as viagens que faz de moto, né, Rafinha?
1: Isso,
0: tem tudo
1: isso
0: que você faz tanto lá no Instagram, que você posta lá, Rafinha?
1: Viu? É quase de tudo, né, Guilherme?
0: O dia a dia.
1: Isso, quase de tudo, quase de tudo. Mas você vai ver lá os cortes de cabelo, né, que né, como o Guilherme falou, as viagens aí que a gente faz, que a gente sempre tá dando uma acelerada de motoca, que a gente gosta muito. Então, segue lá. E segue lá nosso amigo Guilherme Charneski.
0: Exatamente. O Instagram do Rafinha, só repete de novo, Rafinha.
1: É Rafinha _ Rodrigues 0711.
0: Certo. Lá no Instagram do Rafinha, gente, é importante você seguir também, porque as viagens que o Rafinha faz, ele compartilha momentos e lugares. E esses lugares você pode levar a sua família, pode curtir. Então aproveita lá para seguir o Rafinha e seguir o dia a dia dele. Também conhecer quem é o Rafinha, que tá aqui na rádio com a gente. O Rafinha é um grande companheiro aí. Foi o primeiro, ele e o Rodrigo, foi o primeiro que me deram a oportunidade de apresentar no rádio. Posso dizer que graças ao Rafinha e ao Rodrigão, que eu tô aqui no rádio hoje, apresentando, falando pra vocês, enfim. Rafinha, sou muito grato a isso, viu? Rafinha?
1: Eu que agradeço, né? Eu que agradeço, graças a Deus, né? É, deu um piazinho bom, né?
0: Você viu? Treinaram bem, né, Rafinha? É. Mas consegui fazer sem dar, Rafinha.
1: Não, foi sim, foi sim. Um abraço pro Rodrigão também, que tá aí. Rodrigão. Ele tá morando hoje lá em Três Lagoas. Mas tá aqui ontem, ele veio cortar o cabelo comigo. Um abraço pra você, Rodrigo, pra toda a tua família aí, que a gente sempre relembra, né? No começo, lá no começo da rádio.
0: De gravação,
1: era muito gostoso, né, cara? Uma época, uma data aí que não volta mais, mas ficou as lembranças boas, né?
0: Lembranças boas, legal. E o Guilherme Charneski, você segue lá no Instagram também, só procurar lá por Guilherme Charneski ou G Charneski, que é o arroba do Instagram. Segue a gente lá que a gente vai bater um papo legal, vai compartilhar momentos legais nos stories lá. E as viagens também que eu faço, eu vou colocando lá pra vocês o meu dia a dia, as coisas que eu gosto de fazer. Você vai acompanhar lá o Guilherme. É arroba Rafael, Rafinha
1: _ Rodrigues 0711.
0: E arroba G Charneski. Procura nós no Instagram e nós vamos aceitar o seu convite pra seguir a gente lá. O meu é aberto, o teu é abertinho também, Rafinha?
1: Não.
0: É fechadinho? Não,
1: aqui é aberto, aqui é aberto.
0: Instagram, Rafinha, o Instagram.
1: É privado, rapaz.
0: É fechadinho. Do Rafinha fechadinho, meu já tá aberto pra todo mundo.
1: O Guilherme já tá aberto faz tempo já, né?
0: Vamos voltar ao passado, o tempo do nosso início do rádio, Rafa?
1: Vamos tocar aquelas musiquinhas das antigas?
0: Você lembra que a gente tocava Claudinho Buchecha?
1: Isso
0: lembra?
1: Sampa Crio, lembra?
0: Quem que não gostava do Sampa Crio?
1: Você vê aquele cara bem grandão, assim, eu lembro a primeira vez que eu vi no programa da Xuxa, né?
0: Uhum.
1: E aqueles caras bem grandão, assim, entrava aquela batida de rap, né? Uhum. Falei, agora vai... O cara chegava, cantava, daqui a pouco ele falava... Você nasceu pra mim. Nasceu pra mim. Esse aí. Quem não lembra?
0: Quem não lembra? Vamos voltar ao tempo de rádio lá nos anos 2001, quando a nossa co-irmã Vale do Tibagi tava começando, né, Rafinha?
1: Isso aqui, ó.
0: E vamos lá. Sampa Crio pra você. Bom dia.

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1: Olha, assim, essa aqui dança assim, ó. É a mãozinha no nariz aqui, ó.
2: Vamos.
1: Ó, balança a cabeça.
2: Ah, para com isso, para. Sai, sai pra lá.
1: Balança a cabeça aqui.

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0: 11h41, horário de Brasília, Rafinha.
1: Repita.
0: 11h41. 11 é uma coisa.
1: 11 e pouco,
0: Rafinha. 11 e pouco, 11 e pouco. Já fomos tomar cafés aqui, já andamos pelos corredores da rádio. Rafinha derramou café no chão lá, ele vai brigar com você, Rafinha. Não,
1: derramei nada, rapaz.
0: Para, para que é eu agora.
1: Tem
0: câmera aí, ó, tem câmera. Ah, pare, tem câmera.
1: E vamos pro sorteio?
0: Vamos, mas deixa eu só dar um recado aqui antes, Rafinha, rapidinho.
1: Não.
0: Não, mas esse você vai deixar.
1: Então tá bom.
0: O bazar lá, que a nossa amiga ali está divulgando aqui, que acontecerá hoje das 13 às 17 horas na comunidade Alcance, em Telêmaco Borba. Então vai lá, em frente à Poste, aqui na cidade de Telêmaco Borba, vai lá participar do bazar, prestigiar esses eventos aí que ajudam, de alguma forma, a beneficiar alguém, tá bom? Dia 22 hoje, das 13 às 17, ali na comunidade Alcance, em frente à Poste. A Anice me mandou uns negócios aqui, Rafinha, que olha... É, coisa de louco, rapaz, coisa de louco.
1: Rapaz, o homem já tá com
0: Você
1: fome.
0: Gosta da vina?
1: O homem já tá com fome.
0: Você gosta da vina? É vina salsicha?
1: É, salsicha, né?
0: Salsicha?
1: Você
0: gosta de salsicha?
1: É, o cara é bom, né?
0: Oh, nossa, ô, oh, Nice, tamo aí, Nice. Tamo na pista, não somos avião, mas tamo na pista. Rafinha, vamos lá.
1: Vamos lá, puxa um papelzinho.
0: Quer que eu puxe aqui? Pera aí. Nossa, de papel, rapaz. Que marmalhaço de papel aqui, ó.
1: Então, olha só. Pera então, aí, valendo...
0: Cima aqui, Rafinha?
1: Valendo um corte de cabelo. Vai lá. Puxa, puxa um. Aí, valendo um corte de cabelo, então, lá da barbearia na ponta do bigode. Vamos ver quem foi.
0: Vamos ver quem vai limpar essa bagunça
1: quem
0: aqui.
1: Foi... Não, não deixa assim, senão o Giba ficar nervoso.
0: O Giba vai ficar louco,
1: né? Tem que deixar o estúdio bem limpinho aqui. Um abraço pro meu amigo Giba, Gilberto.
0: Já estou com o panfleto na minha...
1: Quem?
0: Já estou aqui. Isso aqui é um papel, isso aqui é uma folha 3 aqui. Rafinha, vamos lá. É o nosso amigo... Adilson Adriano do BNH ganhou um vale corte da barbearia. Agora eu falei babearia.
1: Barbearia.
0: Barbearia na ponta do bigode.
1: Opa!
0: Rafinha, como que ele faz pra retirar o prêmio dele?
1: Não, mas viu, é só. Viu, não precisa nem retirar aqui na rádio, só subir direto lá. Lembrando que a barbearia está aberta de terça a sábado. Terça a sábado, das 9 às 19, nós estamos por lá.
0: Certo. E vamos dizer assim que ele não tá com o cabelo comprido ainda, Rafinha.
1: Não tem problema. Dá pra esperar um tempinho ainda. Só que só avisar, entendeu? Esse aí vai... Eu vou deixar válido. Esse aí é pra até a metade do outro mês.
0: Quer o cabelo crescer.
1: Isso, até metade do outro mês aí tá valendo, então, esse corte de cabelo.
0: Fechou, Rafinha. Então, Adilson Adriano do BNH. Já, o Rafinha já pegou teu número aqui, teu contato no WhatsApp aqui. É, e já vai marcar pra agendar com você aí o seu corte de cabelo. Quem tá com a gente, Rafinha?
1: Olha só, oi. Tô também na sintonia. Sou a Regiane lá da Área 2. Abraço pra Regiane. Você, Regiane. Quem mais aqui? Chegando aqui os últimos recadinhos. Bom dia, meu nome é Nilvane dos Santos, do Jardim Itália. Tá, beleza. Então, abraço pra você. E pro maridão lá, né, o Gilmar Batista. Um abraço. Ai,
0: obrigado.
1: Obrigado.
0: Obrigado. 11h44. Vamos voltar a passar de novo, Rafinha?
1: Vamos tomar um cafezinho.
0: O Giba vai xingar nós, estão roubando a máquina do tempo agora aqui.
1: Exatamente. Agora vamos tocar você que pediu pra relembrar também, um Jota Quest.
0: Jota Quest.
1: Junto com o Tim Maia.
0: Tim Maia, olha, ressuscitou o Tim Maia?
1: Exatamente.
0: Olha
1: tá,
0: só.
1: Tá junto com o Jota Quest. Tá junto
0: com o Jota Quest. Ó, seguinte, vai tocar já?
1: Qual que é a música? Agora? Já?
0: Ó, seguinte, ó, pneu furou, já sabe o que tem que fazer, né?
1: Pneu furou?
0: É.
1: O que que faz?
0: Acende o farol.
1: Ah. Piadinha da praça nossa.
0: Bora aí, Jota Quest, Tim Maia. Acende o farol.

0: Super Sábado.
1: Rapaz, isso aí você voltou lá no tempinho que eu era apaixonado pelas meninas da escola ainda.
2: Estamos relembrando, né? Relembrando o passado. É um passado não muito distante, né? Não, é distante.
1: É distante. Olhar pra trás, capaz que não volto pra frente, Rafinha.
2: Um abraço, então, a todos vocês que participaram aqui conosco hoje, nessa participação aqui hoje, né, fiz um convite especial pro Guilherme pra vir me dar uma mão, um help, aqui,
1: obrigado,
2: um socorro.
1: Rafinha, obrigado pela lembrança aí, você é um parceiro.
2: Pra gente levar essa alegria, aí. Né, Guilherme?
1: Claro.
2: Né, que a gente sempre se divertiu, sempre brincou, nada, nunca foi trabalho pra nós, pra gente levar
1: diversão,
2: essa alegria. Então, em dois aqui é gostoso, porque a gente fica...
1: Você viu o tempo passar?
2: Não, passa rapidinho.
1: Passou rápido, rapaz.
2: Então, primeiramente, né, quero agradecer você pelo, né, pela... ter escolhido, ter vindo, né? Eu fiz o convite, achei que você não vinha.
1: Poxa, cara.
2: Mas veio, né? Mas já que veio, então...
1: Já que veio, fazer o quê, né?
2: Eu quero te agradecer, então, né? É lógico que vai ter mais férias do Márcio aí, né?
1: Opa!
2: Talvez chamem nós,
1: talvez
2: né?
1: Chamem, né?
2: Talvez, agora depois de hoje eu não sei. Eu quero mandar um abraço especial, então, pro Marcinho, que tá curtindo a programação aí. Desculpa alguma coisa, Marcinho, desculpa essa bagunça aqui que a gente fez hoje, mas a gente fez de todo o coração pra levar alegria, né, pra todos os seus ouvintes aí, todos os ouvintes de sábado. Então, brigadão mesmo, Marcinho, pela confiança. Brigadão pela, né, a direção da rádio aí, por ter, né, escolhido, sempre tá chamando eu ou o Guilherme. Então, hoje, a gente juntou os dois aqui. A fome. Fechou, com a vontade, papai, de comer.
1: Eu tô com fome só, e a vontade de comer também.
2: Eu tô com vontade.
1: Cadê o almoço? Ninguém convidou pro almoço ainda.
2: Então, Guilherme, só lembrando então, né? Vamos encerrar por aqui.
1: Já?
2: Agradecer já, né?
1: Fica mais um teco,
2: Agradecer o Giba, não, o Giba já tá chegando por aí.
1: Ah,
2: agradecer, sim. Então, mais uma vez a todos vocês que, né, fizeram essa programação aí aqui comigo, sábado passado, esse sábado também. Muito obrigado mesmo, de coração, eu agradeço, né, pela aceitação de vocês aí, de estar dentro da casa de cada um de vocês. Muito obrigadão. Sábado que vem, Marcinho retorna. E logo eu com o Guilherme vamos estar por aqui, com certeza.
1: Isso aí, você fica até terça, né, Rafinha?
2: Isso aí.
1: É terça-feira, o Rafinha tá com vocês aí. Escuta aí o show da manhã, interaja, manda abraço pra sua família. Ó, vai lá no Instagram nosso agora que a gente postou videozinho lá. Tanto eu quanto o Rafinha, a gente, pra você seguir os nossos perfis lá. @gcharnesky e...
2: Rafinha_Rodrigues.
1: Fechou! Bora, Rafinha!
2: Vamos nessa, então?
1: Obrigado pelo convite, viu, meu amigo? Sucesso pra você.
2: Eu que agradeço.
1: E tamo junto. Tchau, gente. Fica com Deus.
2: Tchau, pessoal. Até terça-feira estamos por aqui. Espero vocês, a audiência de vocês aqui no show da manhã, tá bom? Um abração. Fiquem todos com Deus. Deus abençoe muito a vida de vocês. E pra fechar, vamos fechar aqui com um Pato Fu, né? Canção pra você viver mais. Quero oferecer pra minha amiga Fátima, então, a Fátima Ribeiro, que fez aniversário ontem. Um abraço pra você e pra todos os aniversariantes. E até mais, até outro dia. Tchau, fui!
1: Então, Rafinha, tô precisando almoçar agora e eu tô sem dinheiro.
2: Ah, cara, de novo, cara.
1: Não, mas é...
2: Pô, prestar dinheiro de novo, cara.
1: Você pode me ajudar? Porque é a fome... Ah. Você falou a fome com a vontade de comer,
2: ah,
1: né?
2: Ah, então tá bom. Vou
1: tô
2: ter...
1: com a fome. Eu acho que, sei lá, uns R$200 você consegue prestar pra mim? Só pra almoçar?
2: Tá bom. Vamos embora. Tchau. Então.

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0: que a união da tua alma com Jesus Eucarístico seja a luz que dissipa as trevas, a força que lhe sustente e a única felicidade do seu coração. Em nome do Pai, do Filho e do Espírito Santo. Amém.
1: Fica aí comigo, Senhor,
2: porque vossa presença me é necessária
0: para não vos ofender.
1: Bem sabeis quão facilmente vos abandono.
0: Ficai comigo, Senhor,
2: porque sou fraco e preciso da vossa fortaleza
1: para não cair tantas vezes.
0: Ficai comigo, Senhor.
1: Ficai, Senhor,
0: porque sois a minha vida
1: e sem vós me esmorece o fervor.
0: Ficai comigo, Senhor,
1: para me mostrardes vossa vontade.
2: Ficai comigo, Senhor, porque desejo amar-vos muito e estar em vossa companhia.
0: Ficai comigo, Senhor, se quereis que eu vos seja fiel.
1: Ficai comigo, Jesus, porque minha alma, com quanto seja paupérrima,
2: todavia quer ser para vós uma habitação de consolação, um ninho de amor então.
1: Ficai, Senhor, comigo. Busco somente a vós,
0: o vosso amor,
2: a vossa graça,
1: a vossa vontade,
2: o vosso espírito,
0: porque vos amo
1: e não peço recompensa alguma
2: senão o aumento de amor. Amar-vos com perfeição
0: por toda a eternidade. São Padre Pio, rogai por nós.
1: Ficai, Senhor,
0: em nome do Pai e do Filho.

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1: 12 horas e 3 minutinhos. Uma boa tarde a você aí que está ligadinho, ligadinha conosco. Que bom estarmos aqui mais esta tarde na alegria do Senhor. E que a alegria do Senhor seja a nossa força. Uma boa tarde ao Gilberto. Falei, olha, hoje vou começar certinho, né? Que bênção. Às vezes para estacionar, às vezes na vinda acontece alguma coisa, mas hoje, graças a Deus, deu tudo certinho. E já vamos, então, iniciando, pedindo que Nossa Senhora interceda por cada um de nós. Ela que intercedeu naquela festa lá das bodas de Caná. Ela que sempre mostrou e demonstrou que fazer a vontade de Deus é a melhor coisa que tem a fazer. E quando nós pedimos a sua intercessão, ela pede ao Filho. Ela intercede por nós. E ela sabe como pedir, e muitas vezes nós não sabemos. Por isso nós pedimos. Maria, passa na frente. Vai abrindo estradas, portas e portões. Abrindo casas e corações. A mãe indo à frente, os filhos estão protegidos e seguem em teus passos. Ela leva todos os filhos sob sua proteção. Maria passa na frente e resolve tudo aquilo que somos incapazes de resolver. Mãe, cuida de tudo que não está ao nosso alcance. Tu tens poderes para isso. Vai, mãe, vai acalmando, serenando os corações e amansando os corações. Vai acabando com o ódio, mágoas, rancores e maldições. Maria, vai terminando com as dificuldades, tristezas.

tristezas e tentações. Maria passa na frente e cuida de todos os detalhes. Cuida, ajuda e protege a todos os seus filhos. Maria, tu és mãe, também porteira. Vai abrindo o coração das pessoas e as portas nos caminhos. Maria, eu te peço, passa na frente, vai conduzindo, levando, ajudando e curando os filhos que precisam de ti. Ninguém pode dizer que ficou decepcionado por ti depois de ter te chamado ou invocado. Só tu, com o poder do teu filho, pode resolver as coisas difíceis e impossíveis. Nossa Senhora, faço essa oração pedindo a sua proteção. Pai nosso que estais nos céus, santificado seja o vosso nome. Venha a nós o vosso reino. Seja feita a vossa vontade, assim na terra como no céu. O pão nosso de cada dia nos dai hoje. Perdoai as nossas ofensas, assim como nós perdoamos a quem nos tem ofendido. E não nos deixeis cair em tentação, mas livrai-nos do mal. Amém. Ave Maria, cheia de graça, o Senhor é convosco. Bendita sois vós entre as mulheres e bendito é o fruto do vosso ventre, Jesus. Santa Maria, Mãe de Deus, rogai por nós, pecadores, agora e na hora de nossa morte. Amém. Rogai por nós, Santa Mãe de Deus, para que sejamos dignos das promessas de Cristo. Amém. E nós vamos ouvir agora com Aline Brasil, Augusta Rainha.

falharão e vencerão. Augusta, rainha dos céus, soberana dos anjos. Olha que coisa mais linda. Quando nós pedimos a intercessão de Nossa Senhora, ela vem com um exército de anjos em ordem de batalha. A oração da Ave Maria não é uma oração repetitiva. Por isso, não reze assim correndo, mas reze meditando. Reze pensando naquilo que você está falando, porque você está repetindo as palavras do anjo Gabriel, quando desceu do céu e disse: Ave cheia de graça, o Senhor é contigo. E a cada Ave Maria que nós rezamos, é uma rosa que nós oferecemos a Nossa Senhora. E a cada rosa oferecida, nós vamos sentindo o perfume dessas rosas na vida daquelas pessoas que nós amamos, por quem nós intercedemos. Não deixe de rezar. Não se canse. Não fique pensando: ah, eu tenho rezado tanto. E eu digo para você que a cada Ave Maria que nós rezamos, além de ser uma rosa oferecida a Nossa Senhora, é um passo para trás que Satanás dá de nossas vidas, pois ele não suporta a humildade de Maria, serva humilde, fiel, que disse o seu sim. E eu e você somos convidados a dizer o nosso sim, a confiar, acreditar na bondade e na misericórdia de Deus. E aqui a Marluce pedindo para colocar o nome em oração dela, né? Marlúcia, Lucas, Olívia, toda a sua família. Deus abençoe você também. Um abraço. Também quero colocar a Margarete aqui também, lá de Ventania, que Deus abençoe imensamente. E coloco todos vocês no coração misericordioso do Senhor. Eu não sei se temos um áudio aí ou não, Gilberto. Enquanto ele vê ali, né? Nós vamos aqui oferecendo. Daqui um pouco nós vamos ter o nosso Santo Terço. Daqui um pouco mais também, lá pelas 13, o Padre Melo estará chegando por aqui para partilhar conosco o que o Senhor tem a nos dizer através da sua palavra. Através da palavra de Deus, né? Palavra de Deus que fala o nosso coração.

0: salvação. A palavra que cura, que salva e que liberta. Nós temos sim um áudio, né, Gilberto?
1: Olá, bom dia, Fia, bom dia. Cida, Cido, Fran, tamo junto na sintonia, ouvindo vocês na rádio, tá? Um abraço, Flores. Mandando um abraço pra minha família, a Márcia, a Lenir, o César, todo o pessoal. Tchau, tchau, Flores.
0: Que Deus abençoe o Juarez, toda a sua família. Que Deus abençoe você que está sintonizadinho, também a Romilda lá de Ventania, né? Deve estar ligadinha conosco, ela diz que estar em casa rezando também. Deus abençoe você, Romilda, todos os pedidos do seu coração. Também a Solange da Socomim, Deus abençoe você, Solange, Deus abençoe Dona Lena, Deus abençoe toda a sua família. E você que quiser ligar aqui, né, oferecer, ou daqui um pouquinho rezar o Terço da Misericórdia através do 3910-1200. 3910-1200. E para enviar a sua mensagem é no 3910-1210. E nós vamos ouvir mais uma canção com o padre Marcelo Rossi e Luan Pereira. Eu seguirei.

0: minutinhos, quero colocar a Rosângela aqui também, que deve estar ligadinha aí conosco. Deus abençoe você, Rosângela. E daqui um pouquinho vamos rezar o nosso terço da misericórdia, colocando todas as intenções do nosso coração, colocar as pessoas por quem nós rezamos. E nós temos aqui um áudio, né?
1: Boa tarde, minha querida. A paz de Jesus. Hoje eu quero oferecer a programação para toda a minha família. Lemes Pinheiro, que mora em Ventania, que mora em Telema, Cotibagi, Ponta Grossa e Barro Preto. E também quero oferecer para você, para sua família. Quero pedir também a Deus, que Deus abençoe grandemente a minha prima Eliane, que faz 3 dias que perdeu o esposo. Deus conforte o coração dela e de toda a família. E peço a Deus que Deus sempre nos abençoe e que você seja sempre também essa pessoa querida, maravilhosa que você é, sempre cheia das bênçãos de Deus. Desejar, eu agradeço. Aí ofereço também para minha amiga Alexandrina, para o meu amigo Adir e também para o meu primo Foguinho, do Jardim Itália, minha amiga Jo, de lá de Rolândia. Deus abençoe grandemente cada um de vocês e que Deus também acolha seus pedidos. Em nome de Jesus, hoje e sempre. Amém. Tenha uma abençoada tarde.
0: Amém, Romilda, para você também, que Deus abençoe imensamente você, toda a sua família, grata pelas palavras de carinho. Também o Marcos aqui, ele está ligadinho conosco, ele diz: boa tarde, fia, ofereço o terço da misericórdia para minha mãe, minha família, para os meus compadres Noíra e Aparecida, lá do Felisberto, e para vocês aí da rádio. Que Deus abençoe imensamente também Dona Rosalina, paz de Jesus e de Maria, fia. Coloca minha família, que Deus abençoe vocês. Que Deus abençoe a senhora também, Dona Rosa, sempre ligadinha conosco. Também a Rosana, Rosana Massuchetti, fazendo almoço e escutando, né? Está pedindo por sua saúde e aumento de sua fé. Grande beijo no seu coração, Rosana. Rosana, que esteve rezando o terço comigo na outra rádio. E também coloco aqui todas aquelas intenções que Deus conhece, aquela que nós apresentamos a Ele. Vamos mergulhar no oceano da misericórdia do Senhor, neste momento do terço da misericórdia. Pedir a Deus que derrame graças e bênçãos na vida de cada um daqueles que nós trazemos no nosso coração. Pedir pela nossa família, pela

pelas famílias, né? Pelos casais que se encontram num momento delicado, pedindo que Deus abençoe, né? Nós sabemos que a nossa luta não é contra homens de carne e sangue. Nós sabemos que a nossa luta é espiritual. E muitas vezes acontecem coisas nas nossas vidas para desanimarmos, mas é pela força e a perseverança na oração que nós vamos vencer. Quem conhece a história de Santa Rita de Cássia, deve ter muita gente lá da comunidade Santa Rita ouvindo, sabe de toda a história de Santa Rita, tudo que ela passou, né? E ela ali, perseverante em orações. E foi pela força da oração e do amor de Santa Rita que aquele marido acabou se convertendo. Então, né, quem não conhece a história de Santa Rita e a história de tantos santos por aí, busca ali saber. E nesse momento eu quero agradecer a todos os nossos colaboradores, aqueles que nos ajudam a manter esse programa no ar. Você que colabora para pagar o programa, mas você também que reza por esse programa. Você que nas tuas orações você lembra de nós aqui do programa Alegria no Senhor. Cada sábado, tem dias que eu chego aqui e eu penso, Senhor, eu não tenho palavras. E o Senhor coloca palavras. O Senhor, com seu amor, com a sua bondade e misericórdia, Ele nos enche com seu amor. E eu digo que de mim eu não tenho nada a oferecer, mas do Senhor sempre nós temos algo a dizer. Esse Senhor que nos ama tanto. Esse Senhor que está sempre de braços abertos para nos acolher, para dizer, filho, filha, você tem valor, você é especial. E aqui nós queremos colocar os proprietários, todos os familiares, todos os funcionários e famílias lá da panificadora e confeitaria Quitutes. O Aloísio, a Rosângela, filhos, funcionários e famílias lá da AMJ Artefatos de Cimento. Um beijo na Cecília, que Deus abençoe. Também a Gislaine, toda a sua família, a Núria representando todos os colaboradores e famílias lá da Autoescola Dourada. A Cleonice, toda a sua família, funcionários e famílias lá da Mamal Materiais de Construção. A Giovana, seu esposo Márcio, seus filhos, todos os funcionários e famílias lá da Márcio Car. O Adalberto, a Sueli, toda a sua família, funcionários e famílias da pousada São Miguel Arcanjo. Também a Ivone, toda a sua família, lá do Salão da Ivone da São Francisco. A Paula, toda a sua família, funcionários e famílias lá da Solevante Embalagens. Quero colocar aqui em especial também a Natália, né, filha da Paula. O Deusdete Filho, a Priscila, suas filhas, toda a sua família. Todos os funcionários e famílias lá da Farmácia Tradição, nas 100 casas. O Cláudio, toda a sua família. Todos os funcionários e famílias do restaurante Meu Chefe, na Socomim. O Marcelo, a Carol, filhos, toda a sua família, funcionários e famílias lá da Hidralflex. Em especial, sua mãe Zilda. Também a Nayara Bobig, toda a sua família. A Milena, representando todos os funcionários e famílias da empresa Bobig. A Lígia, André e Gabriel, representando as famílias da Inovaclin Odontologia, com todas as especialidades. 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

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Também os nossos colaboradores leigos, a família da Dona Senhorinha da São Roque, a família da Dona Vitória Drevignac, a família da Marilene Vela Lemes da Socomim, a família da Rosélia da Santa Rita, também sua mãe Terezinha, toda a sua família aqui do centro. Também a família da Dona Valdomira Kublinski, a família do Sidney da Silva Dias da Socomim, a família da Nayara Fernandes, a família da Dona Sinhara lá do Triângulo, a família Oliveira, Neiva, seu esposo Jorge, filhas Tatiane e Jéssica, Cida, Cido e família, Franciele, Fabinho e família, todos vocês, nós colocamos aqui no coração misericordioso do Senhor. Em nome do Pai, do Filho e do Espírito Santo. Amém. Pai nosso que estais nos céus, santificado seja o vosso nome. Venha a nós o vosso reino. Seja feita a vossa vontade, assim na terra como no céu. O pão nosso de cada dia nos dai hoje. Perdoai as nossas ofensas, assim como nós perdoamos a quem nos tem ofendido. E não nos deixeis cair em tentação, mas livrai-nos do mal. Amém. Ave Maria, cheia de graça, o Senhor é convosco. Bendita sois vós entre as mulheres, e bendito é o fruto do vosso ventre, Jesus. Santa Maria, Mãe de Deus, rogai por nós, pecadores, agora e na hora de nossa morte. Amém. Creio em Deus Pai Todo-Poderoso, Criador do céu e da terra, e em Jesus Cristo, seu único Filho, nosso Senhor, que foi concebido pelo poder do Espírito Santo. Nasceu da Virgem Maria, padeceu sob Pôncio Pilatos, foi crucificado, morto e sepultado, desceu à mansão dos mortos, ressuscitou ao terceiro dia, subiu aos céus, está sentado à direita de Deus Pai Todo-Poderoso, donde há de vir julgar os vivos e os mortos. Creio no Espírito Santo, na Santa Igreja Católica, na comunhão dos santos, na remissão dos pecados, na ressurreição da carne, na vida eterna. Amém. Ó sangue e água que jorraste do coração de Jesus, como fonte de misericórdia para nós, eu confio e espero em vós. E eu convido você a ligar aqui no 3910-1200 para rezar uma dezena do terço conosco, que temos recadinhos aqui. Boa tarde, Fia. Coloca minha família no terço. Minha mãe Sandra, meus irmãos Alessandra, Bruno, Nilson, minha filha Isadora e a Emanuele. E meus sobrinhos Júnior, João Elias, Ana Clara e o Enzo Miguel. E também temos mais um recadinho aqui da Marli Gomes de Souza. Ela diz: boa tarde, quero deixar o nome da minha filha Andressa Cristina. Está com muita tosse, não tem fome e ainda o antibiótico da diarreia, está sem força. E nós colocamos aqui sua filha, né? Antes disso, estava com o intestino irritável, né? Síndrome do intestino irritável. Mas oração de mãe, Marli, é oração poderosa diante de Deus. Ela diz aqui, só está deitada e sem ânimo. E juntando as tuas

0: orações e as nossas orações, tenha certeza. O Espírito Santo está agindo, que Deus está derramando as suas graças. Creia, com certeza você já levou no médico, já está fazendo a tua parte, e sim, tudo pode ser mudado e transformado pela força da oração. Ela mandou a foto da filha dela ali, né? Uma linda menina. Que Deus abençoe imensamente a Andressa, né? E já temos alguém para rezar conosco. Alô, boa tarde.
1: Boa tarde.
0: A paz Jesus.
1: Amém, a paz Jesus, tia. Tudo bem?
0: Graças a Deus, é a Marilda. Eu errei.
1: Não, é a Cleusa aqui do Jardim Alegre, tia do Fabinho.
0: Ah, tudo bem?
1: Tudo bem, graças a Deus.
0: Que bom, pode ficar à vontade, pode fazer o seu pedido.
1: Até que enfim, hoje eu consegui.
0: Que tá bênção.
1: Eu quero oferecer para os meus pais, eles estão falecidos já, mas ontem, se eles fossem vivos, eles estavam completando ano de vida os dois. Meus pais, pela alma deles, né? Que Deus deu descanso eterno para eles, para todos falecidos, por todos os padres, pelo nosso Papa, pela paz no mundo, que está precisando muito, né? Pela paz na família também. Tá?
0: Pode começar.
1: Para vocês aí da rádio.
0: Tá bom, obrigada.
1: Eterno Pai, eu vos ofereço o corpo e o sangue, a alma e a divindade do vosso deleitíssimo Filho, nosso Senhor Jesus Cristo, em expiação dos nossos pecados e os do mundo inteiro, pela sua dolorosa paixão.
0: Tende misericórdia de nós e do mundo inteiro.
1: Pela sua dolorosa paixão.
0: Tende misericórdia de nós e do mundo inteiro.
1: Pela sua dolorosa paixão.
0: Tende misericórdia de nós e do mundo inteiro.
1: Pela sua dolorosa paixão.
0: Tende misericórdia de nós e do mundo inteiro.
1: Pela sua dolorosa paixão.
0: Tende misericórdia de nós e do mundo inteiro.
1: Pela sua dolorosa paixão.
0: Tende misericórdia de nós e do mundo inteiro.
1: Pela sua dolorosa paixão.
0: Tende misericórdia de nós e do mundo inteiro.
1: Pela sua dolorosa paixão.
0: Tende misericórdia de nós e do mundo inteiro.
1: Pela sua dolorosa paixão.
0: Tende misericórdia de nós e do mundo inteiro.
1: Pela sua dolorosa paixão.
0: Tende misericórdia de nós e do mundo inteiro.
1: Ó sangue e água que jorrasse do coração de Jesus como fonte de misericórdia para nós, eu confio em vós.
0: Amém.
1: Um abraço.
0: Outro para você. Deus abençoe você e toda a sua família.
1: Amém. Se for possível ouvir a música Folha Seca, Terra Seca.
0: É sim.
1: Tá bom?
0: É sim, pode deixar. Vamos
1: tá bom?
0: Colocar para você.
1: Um abração para você.
0: Outro.
1: Um bom final de semana.
0: Para você também. Tá. Deus abençoe. Tchau. E nessa segunda dezena do Terço da Misericórdia, colocando todos aqueles que deixaram suas intenções aqui, todos vocês que gostariam de ligar, né, mas não conseguem, ou talvez estão tentando, né, e não conseguem, mas aqui nós colocamos todos unidos por suas intenções também. E já vamos ter mais alguém para rezar conosco. Alô, boa tarde.
2: Oi. Tudo bom?
0: A paz Jesus?
2: Com
0: quem?
2: A paz Jesus?
0: Com quem eu falo?
2: Ah, sou eu de reserva aqui.
0: Quem?
2: Foi eu, Zilda Maria Castanha. Toda a família aí de Telêmaco também. Tem minha irmã, tem meu tio. Tem bastante família minha aí. Madrinha.
0: Olha só que bem. Como que é teu nome mesmo?
2: O meu é Zilda Maria Castanha.
0: Ah!
2: Só que não tava dando certo, irmã, que ligar aí pelo celular.
0: Ah.
2: A gente não perde, mas eu também quero agradecer ao Senhor nesse momento.

0: Eu cajinha que é pra corrinite, eu tô meio doente. Mas mesmo assim eu quero pedir pelos meus pais aqui de reserva e a minha família toda no Faxinal Fino, até na Santa Cruz, no Rio da Faca. Posso começar?
1: Pode sim, pode ficar à vontade.
0: Senhor Jesus Cristo, eu vos ofereço o corpo e o sangue, a minha divindade e vós, Santíssimo Filho, nosso Senhor Jesus Cristo, em expiação vossos pecados e os pecados do mundo inteiro, pela sua dolorosa paixão,
1: tende misericórdia de nós e do mundo inteiro.
0: Pela sua dolorosa paixão,
1: tende misericórdia de nós e do mundo inteiro.
0: Pela sua dolorosa paixão,
1: tende misericórdia de nós e do mundo inteiro.
0: Pela sua dolorosa paixão,
1: tende misericórdia de nós e do mundo inteiro.
0: Pela sua dolorosa paixão,
1: tende misericórdia de nós e do mundo inteiro.
0: Pela sua dolorosa paixão,
1: tende misericórdia de nós e do mundo inteiro.
0: Pela sua dolorosa paixão,
1: tende misericórdia de nós e do mundo inteiro.
0: Pela sua dolorosa paixão,
1: tende misericórdia de nós e do mundo inteiro.
0: Pela sua dolorosa paixão,
1: tende misericórdia de nós e do mundo inteiro.
0: Pela sua dolorosa paixão,
1: tende misericórdia de nós e do mundo inteiro.
0: Ó sangue, ó água, que jorraste do coração de Jesus como fonte de misericórdia para nós, eu confio e espero em vós.
1: Amém. Deus abençoe você, Deus abençoe toda a sua família. Um grande beijo no seu coração.
0: Amém. Um beijo para a senhora também. E por meus netinhos aqui, pedindo a Deus também benção pela minha família, minhas filhas, meu filho, minhas netas e meu neto. Toda a minha família em reserva.
1: Tá bom. E olha, muito feliz de você ter ligado e que bom que você conseguiu.
0: É, tem meu afilhado também, que quando ele tá com o carro, ele diz que gosta de me escutar. E minha madrinha, Telêmaco.
1: Olha só que bênção, viu? Deve estar escutando.
0: Ele ligou esses dias atrás e conversou com a minha mãe, que estava tão alegre de ver eu fazer a dezena, mas não deu mais.
1: Mas hoje deu, né? E vai tentando que você consegue, tá bom?
0: Sim, fiquem com Deus. Um
1: amém. Você também, com Deus.
0: E pro Gabinelo, tô mandando um beijo para ele quando a gente convivia com ele aqui em reserva também.
1: Pode deixar que ele chegando aqui eu já falo para ele, tá bom? Se ele não estiver ouvindo, amém. Que às vezes ele
0: fiquem
1: tá ouvindo.
0: Com Deus.
1: Amém, também.
0: Amém.
1: Tchau.
0: Tchau.
1: E nessa terceira dezena do Terço da Misericórdia, olha que alegria, o telefone já tocou. Hoje nós estamos aí, né, com a participação contínua aqui, que alegria mesmo, né? E talvez muitas pessoas vão tentar ligar e não vão conseguir, mas nós colocamos as suas intenções aqui também. Alô, boa tarde.
2: Boa tarde, Fia, tudo bom?
1: Agora é a Marilda. Boa tarde, Pai Jesus. Tudo bem, graças a Deus. E você?
2: Tudo bem, filha. Graças a Deus, né? Sim. Então, mais um sábado, né? Junto com vocês. Tem dias que não dá pra gente... Não consegue, né? Mas estamos ouvindo também, né? Os outros rezando. Mas Deus sabe o dia que dá e o dia que não dá, né, filha?
1: Verdade, verdade.
2: Então, eu vou começar, né, filha, por oferecer por todos... a minha família, por todos vocês aí da rádio, por aquelas pessoas que estão ouvindo, aquelas pessoas que falam para mim, viu, fala meu nome lá, eu tô ouvindo. Então, eu às vezes, eu falo assim, eu ofereço para todos, que daí eu, às vezes, posso esquecer de alguém, né, filha? Então, eu quero oferecer para aquelas pessoas ali da comunidade nossa, aqui da Imaculada Conceição, né, que eles estão todos ouvindo, eu tenho certeza que muita gente, eles falam para mim, e aquelas da outras comunidades também. E eu quero pedir para aquela família que perdeu seus entes queridos naquela tragédia, né? Umas a gente conhece, que eu viajo sempre para lá, o motorista, a família deles que ficaram, né, filha? Que Deus tenha misericórdia, né? Porque
1: verdade.
2: Não é fácil.
1: Meu
2: Deus. Por todo
1: Deus.
2: Acidente que está acontecendo, só Deus mesmo.
1: Só Deus mesmo.
2: da nossa cidade, muitas coisas acontecendo, pessoas aí que a gente vê nas redes sociais que vieram a falecer, a gente vê que é conhecido da gente. Então é muito difícil, né? A família que fica, né? Que Deus vem amenizando aquele coração, aquela dor do luto, né, filha? Pelos nossos padres, pelo padre primo que está se recuperando, pelo nosso Papa, por todo, pelo mundo inteiro. Eu quero pedir, né, que vem, Deus venha dando livramento nessas tragédias que tem acontecido também com chuvas aí, né, atingindo as cidades vizinhas. É muito, são muitos, né, filha? Então eu quero já começar, porque às vezes tem mais gente, né, que também quer. Tá bom, filha?
1: Pode. Começar. Pode começar.
2: E quero colocar a dona Alfrida, ela não posso deixar, né, a Madre Sandra também, lá, que sei que eles estão do ladinho do rádio lá. Tá bom?
1: Tá bom, então.
2: E por todos os meus afilhados. Eterno Pai, eu vos ofereço o corpo e sangue, a alma e a divindade do vosso celestíssimo Filho, nosso Senhor Jesus Cristo, em expiação nosso pecado do mundo inteiro. Pela sua dolorosa paixão,
1: tende misericórdia de nós e do mundo inteiro.
2: Pela sua dolorosa paixão,
1: tende misericórdia de nós e do mundo inteiro.
2: Pela sua dolorosa paixão,
1: tende misericórdia de nós e do mundo inteiro.
2: Pela sua dolorosa paixão,
1: tende misericórdia de nós e do mundo inteiro.
2: Pela sua dolorosa paixão,
1: tende misericórdia de nós e do mundo inteiro.
2: Pela sua dolorosa paixão,
1: tende misericórdia de nós e do mundo inteiro.
2: Pela sua dolorosa paixão,
1: tende misericórdia de nós e do mundo inteiro.
2: Pela sua dolorosa paixão,
1: tende misericórdia de nós e do mundo inteiro.
2: Pela sua dolorosa paixão,
1: tende misericórdia de nós e do mundo inteiro.
2: Pela sua dolorosa paixão,
1: tende misericórdia de nós e do mundo inteiro.
2: Ó sangue, ó água, que jorraste do coração de Jesus como fonte de misericórdia para nós. Eu confio em vós, Senhor Jesus. Obrigado, filha.
1: Obrigada a você. Que Deus abençoe você, toda a sua família.
2: A tua também, de todos aí. De
1: Dona Frida, todo o pessoal por quem você ofereceu aí. Tá bom?
2: Sim, é verdade. Obrigado, filho. Deus abençoe.
1: Deus abençoe. Um grande beijo no seu coração.
2: Amém.
1: Tchau. Também a Rosana, ela pede pela saúde da Eli, do Valdemir, Melancia, né? Que ainda está internado, né? É, para todos que estão hospitalizados, que o sangue de Jesus lave todas as enfermidades. E já vamos ter alguém para rezar aqui conosco. E vamos colocar, né, todas as intenções nessa quarta dezena já, né, olha que bênção, e já temos alguém para rezar conosco. Alô, boa tarde.
3: Boa tarde.
1: A paz de Jesus.
3: A paz de Jesus.
1: Com quem eu falo?
3: Francisca de Reserva, Faxinal Fino.
1: Eu sabia que era você, mas eu perguntei para você dizer.
3: Ai, que bom.
1: É, que Deus abençoe você, Francisca. Pode colocar as suas intenções. Amém. Que bom que você ligou.
3: Colocar todas as pessoas da minha família, da comunidade, os doentes. Colocar o nosso seminarista, o nosso padre, e pedir para o nosso Santo Padre, o Papa, e todos os doentes da nossa comunidade aqui e do mundo inteiro, pedindo por a paz do mundo e por a conversão dos pecadores. E para vocês aí, você, filho Gilberto, e toda a família de vocês.
1: Amém.
3: Eterno Pai, eu faço o serviço, o corpo e o sangue, a alma e a divindade do vosso Santíssimo Filho, nosso Senhor Jesus Cristo, inspiração do nosso pecado e o pecado do mundo inteiro. Pela sua dolorosa paixão,
1: tende misericórdia de nós e do mundo inteiro.
3: Pela sua dolorosa paixão,
1: tende misericórdia de nós e do mundo inteiro.
3: Pela sua dolorosa paixão,
1: tende misericórdia de nós e do mundo inteiro.
3: Pela sua dolorosa paixão,
1: tende misericórdia de nós e do mundo inteiro.
3: Pela sua dolorosa paixão,
1: tende misericórdia de nós Edu.

0: mundo inteiro.
1: Pela sua dolorosa paixão.
0: Tende misericórdia de nós e do mundo inteiro.
1: Pela sua dolorosa paixão.
0: Tende misericórdia de nós e do mundo inteiro.
1: Pela sua dolorosa paixão.
0: Tende misericórdia de nós e do mundo inteiro.
1: Pela sua dolorosa paixão.
0: Tende misericórdia de nós e do mundo inteiro.
1: Pela sua dolorosa paixão.
0: Tende misericórdia de nós e do mundo inteiro.
1: O sangue e a água que jorraste do coração de Jesus, como fonte de misericórdia para nós, eu confio e espero em vós.
0: Amém. Deus abençoe você. Deus abençoe toda a sua família.
1: Amém. E que Deus abençoe você também, toda a sua família, um bom final de semana e tudo de bom para vocês.
0: Para você também. Beijo no teu coração. Tchau.
1: Amém. Tchau.
0: E nessa quinta e última dezena do Terço da Misericórdia. Nossa, passou rapidinho hoje, Gilberto. Colocando aqui, né? E a participação foi muito boa. Se alguém quiser ligar, ainda dá tempo, né? 3910-1200. Liga aqui, reza conosco. Cadê a Terezinha? Será que tá na escuta? Não ligou hoje? Mas aqui nós colocamos todas as nossas intenções. Já que ninguém vai ligar, eu vou rezar. Então, Padre Melo já chegou aqui, né? Não está aqui ainda no estúdio, mas está ali fora já. E quero colocar aqui também tudo que Deus vai falar conosco através do Padre Melo. E todas as intenções de cada um de vocês. Aquela que você apresentou aqui, aquelas que não foram apresentadas, mas que está no seu coração. Eterno Pai, eu vos ofereço o corpo e o sangue, a alma e a divindade do vosso diletíssimo Filho, nosso Senhor Jesus Cristo, em expiação dos nossos pecados e os do mundo inteiro. Pela sua dolorosa paixão, tende misericórdia de nós e do mundo inteiro. Pela sua dolorosa paixão, tende misericórdia de nós e do mundo inteiro. Pela sua dolorosa paixão, tende misericórdia de nós e do mundo inteiro. Pela sua dolorosa paixão, tende misericórdia de nós e do mundo inteiro. Pela sua dolorosa paixão, tende misericórdia de nós e do mundo inteiro. Pela sua dolorosa paixão, tende misericórdia de nós e do mundo inteiro. Pela sua dolorosa paixão, tende misericórdia de nós e do mundo inteiro. Pela sua dolorosa paixão, tende misericórdia de nós e do mundo inteiro. Pela sua dolorosa paixão, tende misericórdia de nós e do mundo inteiro. Pela sua dolorosa paixão, tende misericórdia de nós e do mundo inteiro. Ó sangue e água que jorraste do coração de Jesus, como fonte de misericórdia para nós, eu confio e espero em vós. Aonde você estiver, se você puder levantar a tua mão direita para o alto, dizendo: Deus Santo, Deus Forte, Deus Imortal, tende piedade de nós e do mundo inteiro. Deus Santo, Deus Forte, Deus Imortal, tende piedade de nós e do mundo inteiro. Deus Santo, Deus Forte, Deus Imortal, tende piedade de nós e do mundo inteiro. Nós estivemos e continuaremos reunidos em nome do Pai, do Filho e do Espírito Santo. Amém. Nós vamos ouvir com irmã Kelly Patrícia e padre Ailton, Terra Seca.

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0: qualquer vento que venha do mundo, que venha do maligno. Não, Jesus, estou em ti. Tu és minha esperança e minha confiança. Por isso eu já vou te agradecendo pela tua vitória sendo manifestada na minha vida. Obrigada, Jesus. Obrigada, meu Jesus.
1: Obrigado, Senhor, porque tu estás aqui, Senhor. E quando vem o vendaval, o Senhor me sustenta. Essa é a nossa confiança. Tu és um Deus de vitória. Nós confiamos em ti, Jesus.

0: tarde, quero pedir oração para mim, para minha família, pedir o hino do padre Fábio de Melo, não sei o nome do hino, mas a letra é mais ou menos assim: varanda molhando a roseira para desabrochar. É Terezinha, né? Deus abençoe. Terezinha, nós não sabemos qual é, mas vamos tentar descobrir aí para você, né? Semana que vem, de repente, já quero acolher o padre Melo. Boa tarde, padre, sua bênção.
1: Boa tarde, Deus abençoe. E já vamos continuar, né?
0: Com certeza, né? Então já vamos dar início, né, ao que o Senhor tem a nos dizer através da sua palavra, através do Padre Melo. Já tinha um recadinho aqui pro Padre Melo lá de reserva. Só esqueci o nome dela, Maria, né? Mandou um beijo pro Senhor, disse que gosta muito do Senhor, conviveu com o Senhor um tempo, né?
1: Que bom, que Deus abençoe, obrigado pela lembrança, pelo beijo aí. Então, vamos lá, hoje já é dia 22 e já estamos aí caminhando para o final do mês, né? E as leituras aí desse dia, né, de amanhã, nós falamos de alguns temas interessantes para nós aqui, e lembrando também, estamos celebrando a vocação do leigo neste domingo. De no último domingo, vamos celebrar a vocação do catequista. Então, estamos aí no 21º domingo do tempo comum. E a primeira leitura que é do profeta, do livro do profeta Isaías. Assim diz o Senhor a Sobna, o administrador do palácio: eu vou te destituir do posto que ocupas e demitir-te do teu cargo. Acontecerá que, nesse dia, chamarei meu servo Eliacim, filho de Elcias, e o vestirei com a tua túnica e colocarei nele a tua faixa. Porei em suas mãos a tua autoridade, ele será um pai para os habitantes de Jerusalém e para a casa de Judá. Eu farei levar aos ombros a chave da casa de Davi. Ele abrirá e ninguém poderá fechar. Ele fechará e ninguém poderá abrir. Hei de fixá-lo como estaca em lugar seguro, e aí ele terá o trono de glória na casa de seu pai. Palavra do Senhor.
0: Graças a Deus.
1: E a segunda leitura é da carta de Paulo aos Romanos. A profundidade da riqueza, da sabedoria e da ciência de Deus. Como são inescrutáveis os seus juízos e impenetráveis os seus caminhos. De fato, quem conheceu o pensamento do Senhor? Ou quem foi seu conselheiro? Ou quem se antecipou em dar-lhe alguma coisa de maneira a ter direito a uma retribuição? Na verdade, tudo é dele, e por ele e para ele. A ele a glória para sempre. Amém. Palavra do Senhor.

0: Graças a Deus.
1: O Evangelho de Mateus, no capítulo 16, versículos de 13 a 20. Naquele tempo, Jesus foi à região da Cesareia de Filipe e aí perguntou a seus discípulos: quem dizem os homens ser o Filho do Homem? Eles responderam: alguns dizem que é João Batista, outros que é Elias, outros ainda que é Jeremias ou algum dos profetas. Então Jesus lhes perguntou: e vós quem dizeis que eu sou? Simão Pedro respondeu: tu és o Messias, o Filho do Deus vivo. Respondendo, Jesus lhe disse: feliz és tu, Simão, filho de Jonas, porque não foi um ser humano que te revelou isso, mas o meu Pai que está no céu. Por isso eu te digo que tu és Pedro e sobre essa pedra construirei a minha igreja. E o poder do inferno nunca poderá vencê-la. Eu te darei as chaves do reino dos céus. Tudo o que tu ligares na terra será ligado nos céus. Tudo o que tu desligares na terra será desligado nos céus. Jesus então ordenou aos discípulos que não dissessem a ninguém que ele era o Messias. Palavra da salvação.
0: Glória a vós, Senhor.
1: Prezados irmãos e irmãs, no centro da reflexão que a liturgia desse 21º domingo do tempo comum nos propõe, estão dois temas à volta dos quais se constrói e se estrutura toda a existência cristã: Cristo e a Igreja. A primeira leitura mostra como se deve concretizar o poder das chaves. Aquele que detém as chaves não pode usar a sua autoridade para concretizar interesses pessoais e para impedir aos seus irmãos o acesso aos bens eternos, mas deve exercer o seu serviço como um pai que procura o bem de seus filhos, com solicitude, com amor e com justiça. A segunda leitura é um convite a contemplar a riqueza, a sabedoria e a ciência de Deus, que de forma misteriosa e às vezes desconcertante realiza os seus projetos de salvação do homem. Ao homem resta entregar-se confiadamente nas mãos de Deus e deixar que o seu espanto, reconhecimento e adoração se transformem num hino de amor e de louvor ao Deus Salvador e Libertador. O Evangelho convida os discípulos a aderirem a Jesus e a acolherem-no como o Messias, Filho de Deus. Dessa adesão nasce a Igreja, a comunidade dos discípulos de Jesus, convocada e organizada à volta de Pedro. A missão da Igreja é dar testemunho da proposta de salvação que Jesus veio trazer. A Igreja e a Pedro é confiado o poder das chaves, isto é, de interpretar as palavras de Jesus, de adaptar os seus ensinamentos aos desafios do mundo e de acolher na comunidade todos aqueles que aderem à proposta de salvação que Jesus oferece. Então, a primeira leitura recorda-nos como Deus busca a fidelidade dos chamados para a missão que lhes confiou. Nas horas mais prósperas e nos dias mais fáceis não pode haver relaxamento. Assim como nas horas mais difíceis e exigentes, não pode faltar a coragem da missão e a abertura à novidade do Evangelho. Esse evangelho que não está encadeado, mas é sempre livre, novo e dinâmico. Assim se espera a reta intenção no desempenho da missão, com fidelidade e justiça. Também se espera uma confiança total.

imortal na sabedoria e ciência de Deus perante os nossos pensamentos e atitudes, e às vezes mesquinhas, e apenas analisadas e vividas na lógica do nosso entender e fazer. Na fidelidade à missão, muito importa fixar a vida em Cristo, a exemplo de Pedro. Na realidade, fixar a vida em Cristo é uma coisa que exige de nós.

realidade se torna concreto, oportuno, renovador e se desenrola segundo a vontade de Deus. Agora vamos lá à pergunta que Jesus faz no Evangelho. Os seus discípulos estavam aí em contato direto com o povo, seguindo o mestre e lá junto do povo. Aí Jesus quer saber o que, que o povo pensa a respeito dele. E faz a pergunta: o que, que as pessoas dizem, quem sou eu? Aí vem aquelas respostas, né? Uns dizem que é João Batista, outro que é Elias, outro que ainda que é Jeremias, ou alguns dos profetas. Agora ele volta para eles e para vocês. Vocês que falam de mim, vocês que me anunciam, quem sou eu para você? É uma pergunta que Jesus faz a você também hoje. Quem sou eu para você? Você que está do outro lado, eu nos acompanhando pelo rádio. E que importância tem Jesus na tua vida? E quem é ele para você? Então, Simão Pedro, ele toma a palavra, ele como se fosse o porta-voz dos demais, né? E ele diz, essa é a grande proclamação de fé de Pedro: tu és o Messias, o Filho de Deus vivo. Por isso que Jesus até se admira, mas não foi homem algum que te revelou isso, mas o meu Pai que está no céu. Então essa maravilhosa resposta de Pedro não procede da sua capacidade intelectual ou até da sua fé madura, mas sim da sabedoria e ciência que Deus fez jorrar no coração e mente de Pedro. E este acolheu com gesto e expressão humilde, simples e oportuna. Mas sabemos que mesmo neste impactante testemunho de fé, ele vai fazer um caminho muitas vezes árduo e difícil. Sim, como notamos em todos os Pedros, né, que temos, né, muitas vezes fica só na proclamação da verdadeira fé, ouvindo um rol de críticas e ataques, sobretudo quando na sua afirmação da fé, da verdadeira fé, se opõe aos interesses do mundo, das ideologias, dos imperadores deste mundo ou de um ambiente profundamente descrente e indiferente. Então começam as críticas, né, as perseguições, porque a lógica do mundo é outra. E a afirmação que Pedro profere é a primeira de todas as nossas profissões de fé e da profissão de fé de toda a igreja ao longo do século. O caminho que Pedro vai percorrer no crescimento da sua fé, assim como o nosso caminho e o caminho da igreja, passará por dificuldades, desafios e até um crescendo, e será um crescendo até a plenitude, né? Um crescimento, podemos dizer, até a plenitude. Profissão de fé e aceitação do mistério da morte e ressurreição de Cristo, que é o mistério pascal. São Paulo também nos convida a uma imensa alegria e paz ao interpelar-nos a viver de acordo com a sabedoria, a ciência e os desígnios de Deus. Assim, as realidades que afrontaremos nos trarão uma perspectiva muito diferente da nossa lógica, dos nossos pensamentos e construções, porque serão expressão da verdadeira fé. Somos convidados a fazer tudo o que esteja ao nosso alcance. E vivenciando esta dimensão que Paulo partilha conosco, acatar incondicionalmente os desígnios de Deus, sua sabedoria e ciência. Tal nos permitirá viver um serviço constante pela construção da justiça, da coerência, da verdade e na capacidade de servirmos sem esperar nada em troca e com a ousadia dos verdadeiros discípulos. Também verificaremos que a força motriz que nos conduz e conduz a igreja é a afirmação profunda e bela da nossa fé em Cristo. Essa atitude nos ajudará a dar testemunho, a saber dizer quem é Jesus de forma contagiante. De tal profissão de fé surge a correta maneira de nos situarmos

perante Deus, a igreja, a sociedade e a vida concreta e real. Deus também compreende na sua insondável sabedoria e ciência como é cada um dos seus filhos e das dificuldades que vivenciamos. Mas também quer a nossa confiança no abandono em seus braços de Pai. Basta que cada um, na simplicidade e pobreza do seu coração, aceite tão preciosa e saudável presença, ajuda e graça. E acho que temos aí uma canção com Padre Antônio Maria, Zezé de Camargo e Luciano. Quem é ele?

São 13 horas e 22 minutos e agora vai meus recadinhos pros meus fãs e minhas fãs e aqueles que estão lá rezando conosco nessa tarde. Hoje eu quero começar aqui com a Dona Iracema. Dona Iracema aqui de Telêmaco Borba, né? A mãe do Roberto, que sempre tá aí em sintonia conosco. Um grande abraço para a senhora Dona Iracema. Que Deus abençoe. Um abraço também para Dona Maria José, que também está lá com o seu radinho ligado nesta tarde. Um abraço para a senhora também, Dona Maria José. E já que estamos falando aqui de Telêmaco, lá para Dona Lourdes e seu Luiz Charneski, para a Nalu e o Geraldo, para o Vicente e o Inácio, e também lá para a Lagoa, o Luiz e a Vânia, o Renato, a Fernanda e o Eduardo. E um abraço também lá para Cornélio Procópio, a Vitória, Dona Maria das Graças, a Eliane. Um grande abraço para vocês aí. Para a Lucélia, lá de Rosário do Ivaí, e o Alberto. Pessoal lá também de Rio Branco do Ivaí. João Luiz é outro, que é lá do Rio Grande do Sul. O João Maria, lá de Grandes Rios. Um grande abraço. E vamos lá para a reserva, né? Tem tanta gente lá que agora que já conheço, porque já celebrei missa lá esse domingo passado. Celebrei missa lá em reserva, celebrei missa lá no assentamento. Foi muito bom. Lá, inclusive, tive que emprestar um óculos lá do Jonas para poder voltar, que esqueci de levar, então foi uma cirurgia nas pálpebras e tinha que usar óculos de sol e esqueci de levar. Emprestei lá do Jonas, lá de filho do diácono, lá de reserva. Aí na volta de lá também passei ali no Alto do Amparo, almocei na casa da Bete e o Edson. Depois fui com a Letícia, filha da Beth. Fomos lá na fazenda, lá na casa dela, dar uma benção lá na casa, na fazenda. Casa lá do pessoal de lá da fazenda. Um grande abraço para vocês aí. E também o pessoal, meu primo lá de Itu, Rafael. Minha amiga lá de Indaiatuba, a Neiva de Oliveira. Pessoal de Embaú, tem lá o Messias e algumas pessoas lá que eu conheço, lá de Embaú. Pessoal lá de Ventania, Figueira, Curiúva, Sapopema, Tamarana, Mauá da Serra, Faxinal, Cruzmaltina, todos esses lugares aí. E um abraço para Cleide, São Francisco, que manda também um abraço a todos do rádio e para todos os ouvintes. Para a Dona Devanir, a mãe do Padre Wagner, que também está escutando e manda um abraço aqui para mim, um abraço para a senhora também, Dona Devanir. Deus abençoe a todos aí. E tem mais gente? Acho que não tem mais. Acho que são meus primos lá de Capucarana e Marilândia do Sul. Estão por lá também em sintonia. E vamos continuar a nossa reflexão, lembrando que nesse domingo estamos celebrando a vocação do leigo, a sua vocação. Você que está aí, você que trabalha, você que é pai, que é mãe, você que é

profissional. A todos vocês aí hoje a mensagem que é dirigida, todos os leigos. Tão avançados em nosso itinerário do mês, ao longo do mês vocacional, nós vemos-nos chamados a refletir sobre a vocação laical. A vocação do leigo não é um arranjo funcional recente, tampouco uma concessão da hierarquia diante da escassez de ministros ordenados. Trata-se de uma dimensão constitutiva da própria natureza da Igreja, cujas raízes remontam às primeiras comunidades cristãs e cujo resgate doutrinário representa um dos frutos mais maduros da eclesiologia, né, da Igreja, né, contemporânea. Nas origens do cristianismo, a distinção entre o clericalismo e o laicato, né, dos leigos, né, não existia nos moldes organizacionais posteriores. Todos os batizados compreendiam-se como membros do povo de Deus. Os Atos dos Apóstolos e as Cartas Paulinas revelam leigos e leigas como colaboradores fundamentais na expansão da fé. Basta lembrar Priscila e Áquila, e assim, Lídia, Febe e assim por diante. Com o passar dos séculos e a institucionalização da Igreja na era medieval, fortaleceu-se uma visão piramidal e clerical. Os leigos estão lá embaixo, né? O leigo passou a ser visto frequentemente como um elemento passivo, enquanto o clero detinha a exclusividade da missão e do ensino. Ele chamava-se dos leigos, né, que eram assim passivos, né? É a Ecclesia Dicens, né, dos discentes, né? E a Igreja que aprende. Enquanto o clero detinha, então, a exclusividade, era a Ecclesia Docens, que é os docentes, né, aqueles que ensinam, a Igreja que ensina. E o resgate bíblico e patrístico da vocação laical atingiu seu ápice no Concílio Ecumênico Vaticano II. A Constituição Dogmática Lumen Gentium revolucionou a eclesiologia ao colocar um capítulo sobre o povo de Deus, é o capítulo 2, antes do capítulo sobre a hierarquia, é o capítulo 3. Ficou estabelecido que a dignidade cristã fundamental deriva do batismo. Por leigos, entendem-se aqui todos os cristãos que não são membros da Sagrada Ordem ou do Estado religioso reconhecido pela Igreja, isto é, os fiéis que incorporados em Cristo pelo batismo, constituídos em povo de Deus e tornados participantes a seu modo da função sacerdotal, profética e real de Cristo, exercem pela parte que lhes toca a missão de todo o povo cristão na Igreja no mundo. Lumen Gentium número 31. Eu vou explicar. O leigo, se você vai procurar uma definição, é todo aquele que é incapaz de, não é habilitado para isso ou aquilo. Então esse é o leigo. Quando uma falava de uma professora leiga, era uma professora que não era normalista, que não tinha a escola normal ou o magistério, como fala hoje, né? Era leigo. Então aquele que é incapaz, aquele que não é habilitado, era leigo. Na Igreja é diferente. E aí, a partir do Vaticano II, esse documento, dessa constituição dogmática que eu acabei de ler aqui para vocês, chamada Lumen Gentium, muda. É todo aquele que vive o seu batismo, que testemunha a sua fé no seu ambiente de trabalho, na família, na sociedade, na política, na economia. Esse é o leigo, que vive a sua vocação, vocação de batizado ali. Então, ainda no âmbito conciliar, no decreto Apostolicam Actuositatem, né, um outro decreto, né, de 1965, dedicou-se especificamente ao apostolado dos leigos, definindo-o como participação na própria missão salvífica da Igreja.
E em 1988, São João Paulo II, na época o Papa, né, publicou uma exortação apostólica pós-sinodal, Christi Fidelis Laici, um divisor de águas que aprofundou a ontologia do laicato a partir da metáfora que vinha. O documento enfatiza que os leigos não são trabalhadores de segunda classe, mas ramos vivos unificados à videira que é Cristo. E o Catecismo da Igreja Católica, lá nos números 897 a 913, sintetiza esse ensino ao destacar que os leigos são chamados por Deus para contribuir como fermento para a santificação do mundo a partir de dentro, exercendo o seu mundo sacerdotal, profético e real. Como está um pouquinho meio pesado, meio denso essa reflexão, vamos ouvir um canto, depois a gente continua. Vocação, Padre Zezinho.

13h36. Eu acho que eu pulei uns nomes aqui. Quando falei de reserva, eu tinha que mencionar uns nomes aqui. E até fui convidado para tomar um café domingo, mas eu não podia ir, porque eu tinha outra missa, né? Então, agora lembrei das três lá da Biosaúde, né? Antônia, Tereza e Renilda. Então, um abraço para vocês aí de reserva. Vamos falar mais um pouquinho dos leigos, depois nós vamos refletir um pouquinho sobre esse tema vocação, porque o mês de agosto todo ele é dedicado às vocações, né? Aqui no Brasil, a Conferência Nacional dos Bispos do Brasil, a CNBB, coroou essa reflexão sobre os leigos, né? Com o documento 105, Cristãos Leigos e Leigas na Igreja e na Sociedade, lá de 2016.

ressaltando a identidade, as atribuições e o papel do laicato enquanto sujeitos eclesiais maduros na igreja e na sociedade. E a instituição do mês vocacional em agosto é uma criação própria e original da Igreja Católica no Brasil, coordenada pela CNBB. A iniciativa nasceu oficialmente durante a 19ª Assembleia Geral da CNBB em 1981. O objetivo central era conscientizar as comunidades eclesiais sobre a responsabilidade de todos na promoção, oração e sustentação das diversas vocações. E para dinamizar o mês de agosto, a Pastoral Vocacional organizou as semanas temáticas distribuídas ao longo dos domingos. Então, o primeiro domingo, já vimos, a vocação para os ministérios ordenados, diáconos, presbíteros e bispos. O segundo, com a vocação para o matrimônio e a vida em família, coincidindo aí com o Dia dos Pais, iniciando a Semana Nacional da Família, que acho que foi um sucesso esse ano em todo o Brasil. Acho que foi. Porque todos os lugares onde eu passei foi bem participado. E o terceiro, com a vocação para a vida consagrada, religiosos, religiosas, institutos seculares. O quarto domingo, com a vocação para a dimensão laical, leigos e leigas. E o último domingo, ou quinto domingo, quando houver, porque às vezes não tem, né? No mês de agosto. Então é o Dia Nacional dos Catequistas. A escolha do quarto domingo de agosto para a celebração do laicato busca reafirmar que a missão da igreja no mundo é mantida pela imensa maioria do povo de Deus, inserida nas realidades temporais. À medida que a igreja avança no terceiro milênio, os desafios do futuro exigem uma presença dos leigos ainda mais incisiva e qualificada. A presença dos leigos e leigas nos conselhos, na coordenação das pastorais e movimentos, nas coordenações das comunidades. Temos aqui na nossa paróquia leigas, que são coordenadoras de comunidades, né? Em tantos serviços pastorais ou missões da igreja, recorda a presença importante dentro das comunidades. Então, no último domingo do ano litúrgico, o domingo do Cristo Rei, celebramos o Dia do Leigo e da Igreja em sua missão de presença no mundo. Enfrentamos um mundo em rápida transformação. A revolução digital e a inteligência artificial, as crises ambientais, o avanço da polarização social, a solidão existencial e as novas configurações do trabalho. E diante dessas realidades, a hierarquia eclesial não conseguirá chegar sozinha onde o leigo já está presente. O futuro da evangelização passa inevitavelmente por uma igreja verdadeiramente sinodal, onde bispos, padres, religiosos e leigos caminham juntos, respeitando a diversidade dos carismas. Então, queridos irmãos, leigos e leigas, não olhem para o seu batismo como um evento do passado, mas como uma fonte inesgotável de graça para o presente e o futuro. O mundo não precisa de uma igreja fechada em suas próprias estruturas sacristãs, mas de uma igreja em saída, cujos pés e mãos são os seus fiéis leigos. Então, parabéns a você que é leigo, você que está atuando aí na sua comunidade, você que exerce algum serviço aí como leigo, Deus abençoe você e a todos os nossos, é aqui da nossa paróquia, aqueles que atuam nas diversas frentes aí, nas comunidades da nossa paróquia. Um grande abraço para vocês, que Deus os abençoe. E temos mais uma canção, e depois nós vamos encerrar com uma Adriana, Nossa Missão.

São 13 horas e 45 minutos. Tem tanta gente aí que escuta o programa e que está conosco, mas a gente às vezes nem sabe o nome. Então, quando você quiser que a gente diga o seu nome, você manda uma mensagem aqui que a gente fala o seu nome. E como eu estava falando do mês vocacional, né? Que nós já começamos o mês rezando pelos ministérios ordenados, né? Os diáconos, os padres e os bispos. E é bom lembrar que toda vocação é essencialmente uma iniciativa de Deus. Já falei aqui, né? Que Deus chama a quem, como, quando e onde Ele quiser. Então, a iniciativa é de Deus. Assim como toda obra da redenção é iniciativa do amor de Deus. Nós amamos porque Ele nos amou primeiro. Como diz a primeira carta de João, no capítulo 4, versículo 19. A prova de que Deus nos ama é que Cristo morreu por nós quando éramos ainda pecadores. Romanos 5, 8. Ele deu tudo, antes, sempre, dá tudo antes. Ele sempre dá.

Nossa vocação cristã é um dom do amor de Deus. Um dom eterno, prévio. Bendito seja o Deus, Pai de nosso Senhor Jesus Cristo, que nos abençoou com toda a sorte, com toda a bênção espiritual dos céus em Cristo. Nele, Deus nos escolheu antes da criação do mundo para sermos santos e íntegros diante dele no amor. Ele nos predestinou à adoção como filhos por obra de Jesus Cristo para o louvor de sua graça. Isso vai na sua graça gloriosa, né? Está lá em Efésios, no capítulo 1, versículos 3 a 6. E Bento XVI comenta esse pensamento dizendo: o primeiro gesto divino revelado e concretizado em Cristo é a eleição dos que creem, fruto de uma iniciativa livre e gratuita de Deus. Comove-me ao meditar esta verdade. Desde toda a eternidade estamos diante do olhar de Deus e ele decidiu salvar-nos. E esta chamada tem como conteúdo a nossa santidade. Saí de uma audiência geral de Bento XVI no dia 7 de julho de 2005. A nossa vocação para o sacerdócio é também um dom. Um grande dom eterno e gratuito do amor de Deus. A vocação dos apóstolos mostra isso de maneira clara para todos nós. Todos eles são surpreendidos por Cristo, que os procura e chama. Não fostes vós que me escolhestes, fui eu que vos escolhi. João 15, 16. Ele lhes faz ver que os tinha escolhido desde toda a eternidade. Por exemplo, mal vê Simão, irmão de André, fala-lhe como a um conhecido íntimo. Ele dá um nome novo que trazia desde sempre no coração, Cefas. João 1,42. Nesse sentido, São Paulo, usando uma expressão já clássica entre os profetas do Antigo Testamento, falará da sua vocação dizendo: mas quando aprouve aquele que me reservou desde o ventre da minha mãe e me chamou pela sua graça. Gálatas 1,15. Essa vocação é, por definição, um seguimento. Então, consiste em seguir a Cristo. Segue-me, como está lá em Mateus 9,9, Marcos 1,17, Lucas 18,22, etc, etc. A resposta à chamada divina é o início de uma nova vida. Então, Deus chama, a pessoa responde, e aí vem o envio. Alguns ainda acrescentam um outro elemento, né? Nesses elementos aqui. É um chamado, a escuta, a resposta e o envio. Então, essa vocação é um seguimento. E todos os planos anteriores ficam para trás definitivamente. Abandonaram a barca e seu pai e o seguiram. Mateus 4,22. Atracando as barcas à terra, deixaram tudo e o seguiram. Deixando tudo, levantou-se e o seguiu. E assim por diante. A partir do momento em que correspondem à vocação, já não há mais planos pessoais. Nem há um roteiro pré-estabelecido por Cristo que vá servir de pauta detalhada para o novo caminho da vida. O caminho é o próprio Cristo, dia a dia. E o roteiro são, em cada momento, os seus passos. Eis que nós deixamos tudo para seguir, dirá Pedro. O que haverá então para nós? Não sabia o que viria, nem Cristo lhe explicou com detalhes. Jesus disse-lhes apenas que não ficaria sem nada, mas teria o 100 por 1,

0: Mateus 19, 29. E na hora da grande crise, após o discurso do pão vivo, quando muitos abandonam o Senhor, Jesus também não explica nada aos apóstolos desconcertados. Limita-se a pedir-lhes de novo confiança na chamada. Abandono e entrega total em suas mãos. Vós não quereis ir embora? Diz-lhes. E Pedro responde: Senhor, a quem iríamos nós? Tu tens palavras de vida eterna, e nós cremos e sabemos que tu és o Santo de Deus. Olha que coisa linda, né? João 6, 67 e 69. A fidelidade à vocação tem, pois, essas características inequívocas. É uma resposta confiante, baseada na fé, mesmo que tudo fique na escuridão. É uma renúncia total à própria vida e às coisas próprias. É a disposição de seguir Jesus onde quer que fores. Mateus 8,19. Sem roteiro prévio, sem seguro de imprevistos, sem condições, coisa que Jesus hiperbolicamente expressa a um que queria segui-lo. Um dos seus discípulos disse-lhe: Senhor, deixe-me ir primeiro enterrar meu pai. Jesus, porém, respondeu: segue-me e deixa que os mortos enterrem seus mortos. Mateus 8, 21 a 22. Então, a fidelidade, a correspondência, a vocação só pode ser entendida através dessa ótica evangélica. Haverá sempre, como veremos depois, a tentação de aplicar a vocação e as dificuldades ou problemas. E o caminho da vocação apresenta uma ótica humana, análoga à ótica com que se analisam os problemas relativos a escolhas meramente mundanas. Ou então a tentação de buscar nas ciências humanas, psicologia, sociologia, assim por diante, a resposta aos problemas que se experimentam no caminho vocacional. Respostas que só podem ser alcançadas pela fé e o amor. Ou seja, que só Deus pode nos dar. Assim seja. E agora já estamos chegando no final do nosso programa, e já que eu já me despeço com o meu abraço a todos, suplicando as bênçãos de Deus para vocês nesse final de semana.
1: Eu também me despeço com um grande abraço e até semana que vem, se Deus quiser.
0: E agora vamos ouvir o padre Fábio de Melo, Te Desejo Vida. E depois vocês ficam aí com Gilberto e a Máquina do Tempo.

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0: Olá, você! Muito boa tarde! Muito boa tarde, Telêmaco Borba e toda a região dos Campos Gerais. Está começando pela capital, Máquina do Tempo. Uma programação especial diferenciada no seu final de semana. Por aqui passando o melhor da música nacional e internacional, os grandes sucessos do passado, de volta no seu rádio, de presente para você. Afinal de contas, boa música não tem prazo de validade. E na sua companhia até as 16h, eu, Gilberto Alves, o Giba. Seja muito bem-vindo, seja muito bem-vinda. Afinal de contas, aqui é o seu lugar, aqui é bem melhor. Você sintoniza 101.9, Capital do Papel FM, transmitindo de Telêmaco Borba, Estado do Paraná. E aí, tudo bem? Tudo jóia? Tudo certo com você? Trabalhando hoje, bom trabalho. A você que está descansando, um bom descanso. Muito obrigado pela preferência de sintonia, pelo carinho da sua audiência. Você nos acompanhando pelo rádio em 101.9. Você nos acompanhando pelo site, pelo aplicativo, amigo internauta. Obrigado pela sua companhia. Meu abraço, meu carinho ao pessoal de São Jerônimo da Serra, Rosário do Ivaí, Ivaí, Rolândia, Ivaiporã, Sapopema, Prudentópolis, Ibaiti, Castro, Ponta Grossa, Mauá da Serra, Arapoti, Cândido de Abreu, Manuel Ribas, Reserva, Figueira, Imbaú, Ventania, Ortigueira, Tibagi, Tamarana, Rio Branco do Ivaí. Pessoal nos acompanhando em Sengés, Jaguariaíva e Piraí do Sul. Muito obrigado pela companhia, muito obrigado pela grande audiência. Hoje é sábado, dia 22 de agosto de 2026. E aí, preparado? Preparada para viver grandes momentos, fortes emoções, voltar no tempo, recordar o melhor do passado? Você lembra de Celebration? É uma canção da banda americana Kool & The Gang, lançada em outubro de 1980 pela Delight Records, como o primeiro single de seu 12º álbum, Celebrate, de 1980. Foi o primeiro e único single da banda a alcançar o primeiro lugar na Billboard Hot 100 dos Estados Unidos. Em 2016, a canção foi incluída no Grammy Hall of Fame. Em 2021, a Biblioteca do Congresso selecionou Celebration para preservação no Registro Nacional de Gravações por ser culturalmente, historicamente ou esteticamente significativa. E a música é boa demais, e é com essa que nós abrimos a Máquina do Tempo, ao som de Kool & The Gang, Celebration. Uma ótima tarde pra você!
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0: Os ritmos mais gostosos do passado você ouve aqui na Máquina do Tempo. E abrindo a Máquina do Tempo, hoje, olha só que músicas maravilhosas, hein? Você ouviu Donna Summer, I Feel Love, Sylvester, You Make Me Feel, George McRae, Nice and Slow. Também passou por aqui Voyage, Souvenirs e Cool and the Gang, Celebration. 2 horas e 25 minutos.
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1: 2:26, o tempo passa, o tempo voa e você passa os seus melhores momentos numa boa, numa legal, curtindo a capital e também a Máquina do Tempo. E nós seguimos resgatando o melhor do passado. 2:26. Você lembra do trio Los Angeles? É um conjunto musical brasileiro formado em São Paulo e um dos principais representantes da música brega com variações do pop e de música dançante. O trio Los Angeles surgiu em 1982, quando o então manequim Márcio Mendes juntou-se a duas modelos de sua equipe, sua irmã Ana Maria e Cléo Ferreira, e formou o trio, a convite da gravadora RCA, junto com a coreógrafa e amiga Lourdes Rosa. No mesmo ano, começou a ganhar fama através do hit Vamos Dançar Mambolê. O compacto vendeu mais de 1 milhão e 500 mil cópias e rendeu ao grupo um disco de ouro e outro de platina. Em 1984, alcançaram sucesso no Brasil com a música Transas e Caretas, tema de abertura da novela.

0: novela homônima da Rede Globo. Logo, o trio Los Angeles se consolidou em uma atração principal dos programas dominicais. Porém, o trio quase encerrou suas atividades quando uma das suas integrantes, a Cléo Ferreira, engravidou em 1982. Para você recordar de Los Angeles, nós vamos ouvir então Trio Los Angeles, Transas e Caretas.
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0: Rádio de presente para você, Hit, Telenotícias, Absinto, Meu Ursinho Blau Blau, The Fevers, Guerra dos Sexos e Trio Los Angeles, Transas e Caretas. 2:43.
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2: Você relembrando os bons momentos, recordando o melhor do passado aqui na 101.9 Capital, agora 2h44. Acionando a máquina do tempo e voltando até o ano de 1996. O Rei do Gado é uma telenovela brasileira produzida e exibida pela TV Globo de 17 de junho de 1996 a 14 de fevereiro de 1997. Em 209 capítulos, substituiu O Fim do Mundo e foi substituída por A Indomada, sendo a 53ª novela das oito exibida pela emissora. Teve a autoria de Benedito Rui Barbosa, com colaboração de Edmara Barbosa, Edilene Barbosa, foi dirigida por Luiz Fernando Carvalho, Carlos Araújo, Emílio de Biasi e José Luiz Vila Marim. A direção geral e de núcleo foram de Luiz Fernando Carvalho. A novela contou com as participações de Antônio Fagundes, Patrícia Pilar, Raul Cortez, Glória Pires, Fábio Assunção, Silvia Pfeiffer, Carlos Vereza e Estênio Garcia. E o enredo da novela era o seguinte: nem o ódio entre as duas famílias impediu o amor dos jovens Enrico e Giovanna, descendentes dos Mezenga e dos Berdinazzi, respectivamente. Os Mezenga e os Berdinazzi são vizinhos e, por causa de uma cerca no limite de suas propriedades, vivem uma guerra sem precedentes. As duas famílias proíbem o amor entre Enrico, filho de Antônio e Nena Mezenga, e Giovanna, filha de Giuseppe e Marieta Berdinazzi. Apesar da proibição dos pais, os dois se casam, mas, mesmo depois de casados, não conseguem viver esse amor. Em razão disso, fogem e têm um filho batizado de Bruno Mezenga, em homenagem ao tio morto na guerra, Bruno Berdinazzi, irmão de Giovanna. O filho de Enrico e Giovanna, Bruno Mezenga, cresce e se transforma num dos maiores criadores de gado do país, conhecido como o Rei do Gado. Ele sabe do ódio que separou as famílias de seus pais e nunca conheceu os parentes de sua mãe, os avós e os tios Bruno, que morreu na guerra, e Giacomo Guilherme, que morreu pobre. Só sabe que o outro tio, Jeremias Berdinazzi, tornou-se um rico fazendeiro. Mas o velho Jeremias é um homem solitário que não reconhece os Mezenga como membros de sua família e cujo único sonho é encontrar Marieta, a sobrinha que ele nunca conheceu, filha de seu irmão Giacomo Guilherme, e deixar para ela toda a sua fortuna. Bruno Mezenga, por sua vez, vive um casamento fracassado com Leia, uma esposa infiel que o trai com Ralph, um gigolô mau caráter. O casal tem dois filhos, Lia, que apaixonou-se pelo peão Pirilampo, e Marcos, que vive um atribulado romance com Liliana, filha do senador Roberto Caxias. Mas as vidas de Bruno Mezenga e Jeremias Berdinazzi mudam completamente com a chegada de duas mulheres: Marieta, que julga ser a sobrinha desaparecida de Jeremias, e Luana, uma boia fria de passado incerto, por quem Bruno se apaixona. Músicas que fizeram parte da trilha sonora da novela O Rei do Gado, do ano de 1996. Nós vamos ouvir aqui Admirável Gado Novo, Zé Ramalho. Correnteza, Djavan, La Forza della Vita, Renato Russo, direto do Túnel do Tempo.
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0: E assim nós ouvimos músicas que fizeram parte da trilha sonora da novela O Rei do Gado, do ano de 1996, La Forza della Vita, Renato Russo, Zé Ramalho, ou melhor, Correnteza com Djavan e Zé Ramalho, Admirável Gado Novo, direto do Túnel do Tempo. Agora, 3:03.
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0: E na tarde deste sábado eu tenho uma mensagem para você e o título dela é Deus Sabe Tudo.

Sabe essa dor que você sente e que não consegue explicar? Esse sofrimento e tristeza que acha que ninguém é capaz de entender? Sabe esse momento difícil que você vive agora e que acha que ninguém enxerga? Deus vê. Deus sabe tudo. Ele conhece todas as dores do mundo. Ele carrega essa dor com você. Ele está dentro do seu coração. Mas Deus não coloca no caminho de ninguém um obstáculo maior do que uma pessoa é capaz de ultrapassar. Se a sua cruz lhe parece pesada, respire fundo. Retome as forças e siga. Você verá que conseguirá levá-la até onde for preciso. E na hora certa se livrará dela. Deus é misericordioso. E se passamos por dificuldades na vida, é para crescermos.

0: outros, para nos tornarmos pessoas mais sábias. Nada é por acaso. Confia sua vida ao Senhor e segue em frente. Vai em paz. Resigne-se à vontade dEle. Busca serenidade e logo você vai entender. Tudo tem um porquê. Ânimo e força. Pense nisso.
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0: 3:08, uma ótima tarde de sábado para você. Hoje é dia 22 de agosto de 2026 e quem tem o prazer de continuar com você até as 16h, aqui pela capital, com a Máquina do Tempo, o melhor do passado de volta no seu rádio, de presente para você, sou eu, Gilberto Alves, o Giba. Meu muito obrigado pelo carinho da sua audiência, pela preferência de sintonia, você nos acompanhando pelo rádio em 101.9. Você, amigo, nos acompanhando pela internet, pelo site, pelo aplicativo. Amigo internauta, obrigado por você estar nos acompanhando nesta tarde de sábado. Seja muito bem-vindo, seja muito bem-vinda. Afinal de contas, aqui é o seu lugar, aqui é bem melhor. Ah, quem é que não lembra e quem é que não conhece, né? Essa música é muito boa mesmo, hein? Take On Me é um single da banda norueguesa A-ha, lançado no ano de 1985, escrita pelos próprios membros da banda. A canção foi produzida por Alan Turney para a estreia do primeiro álbum de estúdio do grupo Hunting High and Low, de 1985. A música combina synth-pop com instrumentação variada, que inclui violões, teclados e bateria. A música se tornou um enorme sucesso, alcançando, inclusive, a posição de número 1 na Billboard Hot 100 dos Estados Unidos. É a única música do A-ha a conseguir esse feito. E ela foi a 18ª música mais tocada nas emissoras de rádios brasileiras em 1985. Vamos voltar no tempo? Vamos recordar com A-ha, Take On Me.

0: Você ouvindo o melhor do passado aqui na Máquina do Tempo e você curtiu com Mick Jagger, Just Another Night. Magazine, Tic Tic Nervoso, Bliss, Você Não Soube Me Amar, OMD, So In Love e ainda a Ha, Take On Me. 3 horas e 27 minutos.
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0: Três horas e 28 minutos de volta com a Máquina do Tempo aqui pela Capital e resgatando o melhor do passado. Essa moçada aqui, né, esses dois, na verdade, começaram a se apresentar nos anos de 1960, no programa Jovem Guarda, época em que fizeram sucesso. Quem é esse pessoal? Quem são eles? Leno e Lillian se conheciam desde 6 anos de idade e começaram a cantar juntos aos 15, quando eram vizinhos em Copacabana, no Rio de Janeiro. Em 1966, a dupla começou a se apresentar no programa Jovem Guarda, e lançou o primeiro compacto com as canções Pobre Menina, Devolva-me, naquele estilo musical, espécie de versão do rock e do iê-iê-iê no Brasil, com grande sucesso. O primeiro LP gravado, logo em seguida, incluía essas duas primeiras músicas e ainda Eu Não Sabia Que Você Existia. Foi outro sucesso. Já em 1968, com uma separação, ou seja, com uma separação da dupla, né? Leno seguiu carreira solo e gravou alguns discos com relativo êxito. Mas estou falando de Leno e Lillian. Vamos recordar Pobre Menina.

0: O passado de volta no seu rádio, de presente pra você, aqui na Máquina do Tempo, Gerry Adriani, Doce Doce Amor, Ângelo Máximo, Domingo Feliz, Bianca, Vou Pra Casa Rever Os Meus Pais e ainda Leno e Lilian, Pobre Menina. 3:42.
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1: 3 horas e 43 minutos, já estamos de

Volta com a Máquina do Tempo, aqui pela Capital do Papel, 101.9. Você lembra de Situation? É um single de 1982 da banda britânica de synth pop e azul. A canção foi lançada no Reino Unido com o lado B do single de estreia da banda, Only You, que alcançou o segundo lugar na parada de singles britânica. Lançada como single na América do Norte, a música chegou à posição de número 73 na Billboard Hot 100 nos Estados Unidos e ao top 40 nas paradas canadenses, alcançando o 31º lugar no final do verão de 1982. Tornou-se a primeira música do Yazoo a liderar a parada Billboard Hot Dance Club Play, permanecendo em primeiro lugar por 4 semanas. Também entrou na parada Black Singles, chegando à 31º lugar, e é essa que nós vamos ouvir agora com Yazoo, Situation.

O melhor do passado, os grandes sucessos do passado de volta no seu rádio, de presente para você, aqui na Máquina do Tempo, Electric Light Orchestra, Let's Train to London, Billy Idol, Eyes of Dara Face, The Human League, Together in Electric Dreams e Iazu, Situation. 4:03. Eu quero agradecer a sua companhia, a sua audiência. Desejo a todos um ótimo domingo e, se Deus quiser, nos encontramos no próximo sábado, às 2:00 PM, aqui pela Capital do Papel, com mais uma edição da Máquina do Tempo. Grande abraço a

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6: 16 horas e 5 minutos.

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3: 16 horas e 30 minutos.

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2: 17 horas e 9 minutos.

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2: 17 horas e 49 minutos.
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6: 18 horas e 32 minutos.

a gauchada aqui de Novo Hamburgo e os visitantes que vieram de longe pra festear neste baile, juntamente com o Porca Véia e o Grupo Musical Fogão. Aqui, nesta casa de gaúchos, onde nós costumamos tocar seguidamente, aqui, no nosso Estância da Liberdade, fica marcado este trabalho que nós oferecemos aos gaúchos, aos catarinenses, aos paranaenses e ao Brasil inteiro, com a gana de que isso seja uma coisa boa, de que a imagem do meu povo gaúcho e rio-grandense traia a todo o Brasil juntamente com o Porca Véia, através da tentativa firme de mostrar ao mundo o quanto é bela a simplicidade da música gaúcha. Um grande beijo no coração de todos!

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0: 19h19.
1: Gildinho, canta aquela da Vilvinha!
2: Não, essa não, essa não.
3: Vilvinha, Vilvinha, Vilvinha!
2: Eu não me comprometo, delegado, tá?
3: Canta!
4: Parou! Eu, como delegado, tô autorizando cantar essa música da Vilvinha!

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3: 20 horas e 3 minutos.

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